0: 22 horas.
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1: 22:11.
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0: 22 horas e 51 minutos.
1: Olha a história, ó.

0: 23 horas e 1 minuto.
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1: 23:51.
2: Vitor Fernandes. Essa é pra tocar no coração de vocês, hein?

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4: Meia-noite.

Boa noite, irmãos e irmãs. Senhor, fica conosco. Já é tarde, já terminou o dia. Obrigado, Senhor, por tudo que conseguimos fazer hoje, pela nossa família, por quem trabalhamos, pelos nossos amigos e amigas que encontramos. Dá gosto, Senhor, trabalhar convosco na construção de uma humanidade mais feliz e de um mundo mais humano e fraterno. No entanto, Senhor, pedimos perdão por aquilo que poderíamos ter feito e não fizemos. Poderíamos ter dado e exigido um pouco mais de nós. Amanhã, porém, teremos uma nova oportunidade. Procuraremos fazer aquilo que estiver dentro de nossas possibilidades. Esperamos encontrar-vos novamente, amanhã, fortalecidos e fortalecidas com a vossa graça, para realizar os propósitos que hoje renovamos na vossa presença. Amém. Pai nosso que estais no céu, santificado seja o vosso nome. Venha a nós o vosso reino, seja feita a vossa vontade, assim na terra como no céu. O pão nosso de cada dia nos dai hoje. Perdoai as nossas ofensas, assim como nós perdoamos a quem nos tem ofendido. E não nos deixeis cair em tentação, mas livrai-nos do mal. Amém. Ave Maria, cheia de graça, o Senhor é convosco. Bendita sois vós entre as mulheres, e bendito é o fruto do vosso ventre, Jesus. Santa Maria, Mãe de Deus, rogai por nós, pecadores, agora e na hora de nossa morte. Amém. Glória ao Pai, ao Filho e ao Espírito Santo, como era no princípio, agora e sempre. Amém.

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0: Meia-noite e 22 minutos.
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0: Meia-noite e 42 minutos.
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0: 1:41.
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0: duas horas.
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0: 2 horas e 22 minutos.
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0: 2 horas e 40 minutos.
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0: 3 horas.
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0: 3:20.
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0: 3:41.
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1: 4 e 1. 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
1: 4:28.

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1: 4:47.

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4: 4h55.
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Bom dia, irmãos e irmãs. Senhor, dormimos bastante, descansamos e estamos dispostos e dispostas para o dia que agora se inicia. Nós te agradecemos pelo sono repousante que tivemos nesta noite e queremos te dizer que durante o dia inteiro queremos estar na tua presença. Queremos enxergar-te em nossos lugares de trabalho, nas pessoas com quem cruzamos pelas ruas, nos marginalizados que encontramos. Faze que tenhamos para cada um deles e delas uma atitude digna de cristãos que carregamos conosco. Que sejamos pacientes, caridosos e caridosas com as crianças e que aprendamos a corrigir sem humilhar, a amar sem adular e a fazer aquilo que teu Filho Jesus Cristo veio fazer entre nós, viver uma vida inteira de amor no serviço aos irmãos e às irmãs. Que todos e todas tenham um bom dia, um bom trabalho e que o Senhor Jesus permaneça sempre em nossos corações. Glória ao Pai, ao Filho e ao Espírito Santo, como era no princípio, agora e sempre. Amém.

0: bem? Tudo tranquilo? Bora, meu filho. Segundou, rapaz. Segunda-feira. Segunda-feira, não tem conversa. Dia 3 de agosto, aqui estamos em agosto, graças a Deus, iniciando mais um dia. Obrigado a nosso maravilhoso Deus, nos concede essa oportunidade. A melhor delas, com certeza, sempre é a de hoje, não é verdade? Então vamos que vamos, estamos aqui em mais um dia, com o dom da vida, esse presentaço que vem direto do nosso Pai Celestial. Participe conosco, fique à vontade, seu alô tá chegando, a galera tá chegando junto também, já deixando alô e abraço, como de costume. Falar costume, vou tocar a fita do meu carro, senhoras e senhores. Ô, Bartô Galeno. Bora, menino. 5-4. Daqui a pouco, seu alô, seu abraço. Um ótimo dia.
1: Bom dia.
0: Oriente, sucesso, tempo todo, prazer. Arlan Carlos contigo até às 8 da manhã. Vai, bora lá.

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1: Muito bem, senhoras e senhores, muito bem, meus amigos. Amanhecer Sertanejo está no ar. Chitãozinho, chororó, Chitãozinho. É, menino, Fafá de Belém, nuvem de lágrimas. Vamos conversar com a galera? Vamos conversar com a galera? Vamos. Bora, quero conversar contigo agora nessa manhã de segunda-feira. Vamos todo mundo, gente, querendo coragem. Bora, coragem, coragem, garoto. Nil, meu querido, fala comigo, Nil. Bom dia, meu irmão. Bom dia, Nil. Bom dia, Nil.
2: Bom dia, meu patrão. Bom dia, tudo de bom aí.
1: Obrigado.
2: Beleza, tá valendo aí, meu brother. Beleza, pra você também. Uma ótima segunda-feira pra todos aí, locutor da rádio Pedra Azul. Um alô pro Pedra Azul também, beleza?
3: Pedra Azul, Santa Rosa, Palestina, Prata, São João, Malissa. Pra Milton aí na Malissa, você manda um alôzão pra ele aí, oferecendo uma música de Sérgio Silva.
1: Sérgio Silva! Vou deixar aqui anotado, viu, Nil? Deus abençoe, meu querido. Deixar aqui anotado pra você, pra toda a galera das comunidades aí. Que Deus abençoe, viu, meu irmão, camarada? Tamo juntos. Cadê o Natanael, hein? Natanael tá na área? Tá na área. Fala, Natanael. Bom dia, meu querido.
4: Bom dia, Darlan Carlos. Estamos por cá em Santa Maria de Tabira. Natanael Vidal na sintonia. Ainda amanhã. Manhã de segunda-feira, ou semana que não passa, meu irmão. Ou semana que não passa, você tá doido? Como se diz, né? A vida é dura só pra quem é mole. Passando aqui pra desejar uma ótima semana, uma ótima segunda a todos os ouvintes da Rede Oriente FM. Sucesso o tempo todo. Abraço aqui carinhosamente meu pai e minha mãe lá na comunidade do Tatu, em Santa Maria de Tabira, todos os ouvintes, trabalhadores que pegam carona todos os dias através das zona, através dos volantes grandes, os caminhões, ônibus, todo mundo que está sintonizado na melhor Rede Oriente FM. E fala que a vida é dura só para quem é mole, toca uma para nós aí. Rio Negro São Libões, a vida é dura só para quem é mole. 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
1: Aê, Natanael, Deus abençoe, meu irmão.

0: beleza, hein? Sensacional! Sérgio Silva! Alô, Theo! Abraço pra você também, Theo! Obrigado, Nil! Theo é agora! Contigo, Theo! Fala comigo, garoto!
1: Bom dia, Darlan, aqui é Theo, na Fazenda do Sapé. Manda uma música aí com Guilherme Silva pra oferecer para Valdim, Nau, para todos aí do Bidão, Mazin, Dal, para vocês aí na rádio, meu amigo. Um bom trabalho, fica com Deus.
0: Obrigado, meu amigo Theo, um ótimo trabalho, fica com Deus também, meu querido. Daqui a pouco tem Guilherme Silva pra você, rapaz. Já, no jeito. Muito obrigado pela companhia, Theo. E tá com a gente também nossa amiga Dona Ana Maria do Tom. Bom dia, Dona Ana. Ô, Dona Ana, aí a madrugou, aí a cedeira, rapaz. Retada. Um abraço pra todo mundo aí na escuta, amigos e amigas, toda a galera ouvindo a gente do Tom. Tá frio aí, Dona Ana, ou qual? Um abraço, minha amiga. Vamos dar uma música bem bonita pra ela já. É mais, tá com a gente. Vamos fazer o giro em nossa Minas Gerais. Que o nosso amigo Guilherme de Morro do Pilar tá na área. Ô, Guilherme, fala comigo, menino. Cadê o bom dia do Guilherme, hein? Cadê o bom dia do Guilherme? Aê, garoto! Aí, ó. Partindo pra mineração, Conceição, Mato Dentro. Que Deus lhe acompanhe, viu, Guilherme? Deus lhe proteja, meu querido. Uma ótima viagem. Muito obrigado pela carona. Um bom serviço. Uma semana abençoada pra todos aí ouvindo a gente. Toda a galera de Morro do Pilar, toda a galera que vai pras minerações aí. Não é isso? Inclusive ele tem pra mineração em Conceição do Mato Dentro. Deus acompanhe o trecho. E obrigado pela carona, meu amigo. Carona boa na companhia do querido Guilherme. Remaixa com a gente. Nossa amiga Neuza em Morro do Pilar. Bom dia, Neuza. Bom dia, Neuza.
2: Bom dia!
0: Quando eu falo embolada assim, é que eu tô acordando, minha mente tá acordando minha boca ainda. É, menino. É isso, Deus abençoe, querida Neuza Magalhães, é o nome dela, em Morro do Pilar. Obrigado pelo carinho, pela companhia. Volto já com mais sucesso, segura aí, jogo rápido.

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1: 5:22.
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2: Gerais, estamos juntos! É, deixa eu dar um sopro aqui. Deixa eu dar um sopro desse negócio aqui, ó.
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2: Vai, negócio, normaliza aí, gente. É, peraí, eu vou estar te falando do outro lado aí. Oh, meu Deus, agora foi. Aê, garoto! Tristeza do Jeca. Essa é boa, hein? A gente quebra com o Luciano, Oriente 5:25. Negócio pipou de novo, mas vai voltar.

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1: Bora, meus amigos, vamos, amigos. Coragem, fosse coragem. Cadê o polaco, hein? Pegar a bola, vamos trabalhar, garoto. Como é que é isso? Bora acordar o pessoal aqui na hora. Senão eles vão pensar que é sábado, pensar que é domingo. E vão continuar dormindo até mais tarde. Vai perder o horário, igual eu hoje. Mas o segundo despertar, falei assim: opa! Tá bom, mas tem que ir trabalhar, rapaz. Dormir até mais tarde, era no final de semana. Rapaz, quem tá com a gente? Vou chegar nele aqui agora. O meu amigo Dalmo já tá na área, já aqui já. O amigo Miguel também. Miguel! Bora, Miguel! Tá onde hoje, Miguel? Tá na vida já, meu irmão, camarada? Ele trabalha tanto em casa e fora de casa, você não para. Meu grande amigo Miguel, aquele abraço, meu irmão. Deus abençoe todos aí, nossa amiga Eliane, toda a família, os meninos do trabalho também. Aí deixa eu reforçar o abraço de ontem também de Valdirene, Marquinhos, Matheus, Clara, toda a galera do Retiro. Que Deus abençoe vocês todos aí, gente. Obrigado pelo carinho, pela companhia, tá bom? Tudo de bom sempre, tudo de bom sempre. Minha amiga Cristiane Araújo, bem provável que já tá preparada aquelas 20 garrafas que ela prepara aí. Essa mulher é retada também, meu Deus do céu, para não, hein? 20 garrafas de café no jeito, tudo no mesmo padrão de qualidade da minha amiga Cristiane Araújo. Ela que tem as manhas aí, tem as manhas. Um abraço, minha amiga Cristiane Araújo. Tamo juntos, minha amiga. Obrigado. É mais, tá com a gente aqui, vamos lá. Ó, o Charles aí, rapaz. Charles Locutor, seu Charles de Divisópolis. E aí, locutor, tudo certo? Aquele abraço, Charles. Bom dia, meu irmão, camarada. Bora aí, ó. Apareceu aí, tá em Divisópolis, mandando alusão pra galera toda aí com a gente. E daqui a pouco o Chapeludo, tá bom? Chapeludo. Porque agora é hora do bambu lascado, rapaz. Meu amigo Dalmo falou assim: Darlan, manda ver aí o bambu, rapaz. Pro nosso amigo, cadê ele? O Theo gosta demais aí do bambu lascado. O Dalmo tá mandando pra ele aí. Ô Dalmo, tá aqui, ó, no jeito. Quem gosta também é o Diegão, hein? Menino, essa música é a cara dele.

0: Daniela, minha amiga Daniela, Daniela de Dal. Olha o Léo Domado, é o Léo Domado da Daniela. É, rapaz, tem hora que tem uns caboclos nervosos na vida da gente, né, Dal? É, tem, né, Daniela? Aí tem que tomar com calma, viu, Daniela? A gente já é retada, mas é mulher retada, viu, mano? Retada, viu? Quanto ao caso, essa mulher, né, Dal? Só Deus na casa, viu? Na causa, viu? Essa mulher tem história de vida sensacional, menino. Ei, menina, é uma mulher bacana mesmo. E de grandes milagres, que é o mais importante de tudo. Deus abençoe, minha amiga Daniela. Ó, o biscoito. Vamos, Daniela. Vamos fazer esse negócio aí, hein? Eu tô encomendando uns biscoitos com a mulher. A mulher é biscoiteira também, faz uns biscoitos lá diferenciados. Mas biscoito nunca sai assim comendo. Ué, dá um jeito aí, ué. Vou negociar aí. Vamos negociar aí a Nica daqui, né? É, vamos melhorar a proposta pra Daniela. Vamos ver se o biscoito sai, hein? Vamos melhorar a proposta, hein, viu, Daniela? É o biscoito dela. Tem que colocar o nome desse biscoito que vai vender demais, velho. É uma maravilha. Que maravilha. Bom, quem mais tá com a gente aqui? A Cristiane tá lá. A Cristiane tá lá. Tá, minha filha. Na produção lá dos cafés. Ô, minha amiga Cristiane, o que mais sai aí, hein? Café, o que mais tem aí, hein? Tô curioso. Deus abençoe, meu amigo. Um forte abraço, ótimo trabalho. Guilherme, já tá bem adiantado a viagem, hein, Guilherme? Tá? Sentido aí de Conceição do Mato Dentro, depois você me fala, já tá bem adiantado aí. Deus abençoe, vai na calma, na manhã, na tranquilidade, viu, meu irmão? Tamo juntos aqui. Quem mais tem pra gente aqui? Vamos lá, deixa eu conferir aqui. O Charles, locutor de Visópolis, tá conosco, né, Charles? Vai ouvir o Chapeludo de Jajá daqui a pouco com a gente, hein? Já, tá no jeito ali já, viu? A música tá quase no ponto. É mais, tá aqui com a gente. Seu Antônio, você deu sinal de vida aqui e sumiu, seu Antônio. Bom dia, seu Antônio. Cadê o senhor, meu querido? Saudade do senhor, hein? Quer falar contigo? Vamos ver quem mais tá aqui na área. Não, esse aqui sou eu mesmo. Aqui, ó, calma, não se perca, não. Meu irmão, Deus Dete. Bora, Deus Dete. Deus abençoe, meu querido amigo, Deus Dete. Um ótimo trabalho, meu garoto. Tamo juntos aqui, junto e misturado. Dona Ana falou que tava um friozinho bom lá. Tava não tão friozinho bom, dona Ana? Tão friozinho bom, beleza, hein? É, você tem que enfrentar, a vida é assim mesmo. Pois é, dona, é verdade, é, menina. Cadê dona Bena? Deixa eu falar com ela aí, com dona Bena. Mas antes, deixa eu conferir quem tá aqui com a gente. Opa! Bom dia, gente boa, tudo bem? Qual que é o seu nome, sua cidade e o lugar de onde está falando? Acabou aquele negócio, hein, do toquinho da ligação a cobrar, né? Chamada a cobrar, para aceitá-la, continue na linha após a identificação. Eita! E daqui a pouco, o seu alô.
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2: 5:43.
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1: Ei, já falei na produção de café. Chegou minha amiga Ivone também, menino. Ivone também não para não, viu? É a produção de cafezada toda hora. Oh, é tarde, café que não acaba mais, hein? Oi, Ivone, bom dia, menino. Ela tá aí, tem hora que ela chega caladinha aqui, mas pensei que a gente não vê ela chegando. Tô vendo você chegando aí no trabalho, já concentrada no serviço. Tô vendo tudo aqui, minha filha. Oh, é tarde. E já chega ligando rápido, primeira coisa que ela faz. Bom dia, minha amiga Ivone, a semana abençoada pra todos nós. Minha amiga, Deus proteja. Vamos que vamos, vamos que vamos. Vamos que vamos, devagar, devagarinho. Os amigos de Santa Maria também, entramos juntos. Quem mais tá com a gente aqui? Deixa eu organizar direitinho. Ah, rapaz, é o Ilmar, menino. Ilmar apareceu, Ilmar, leu lá. Bora, Ilmar, bom dia, meu querido. Ah, mandando alôzão pra galera do Bidó, é isso, Ilmar? Fala comigo, meu guerreiro.
2: Ô, oh, meu irmão, bom dia, bom dia. Deus abençoe seu dia.
1: Amém.
2: Como vocês está?
1: Tudo bem, rapaz.
2: Manda aquele grande alô aí pra essa galera aqui do Bidó, que é Ilmar. Tem aquela música de Igor Ferrari pra
1: sei,
2: nós.
1: Sei qual que é.
2: Deus abençoe seu dia, sua família.
1: Amém.
2: Tudo de bom pra vocês.
1: Obrigado, meu querido. Tudo de bom pra você também. Essa música eu falei pra você, viu? Essa música a galera já vai dançando automaticamente. Meu amigo Marginho, que é irmão do Ilmar, quando ouvir essa música agora, vai começar a dançar aí só. Se estiver dormindo, vai levantar dançando. Você vai ver só. Olha só o que eu tô falando, hein? Até a criançada deu pra cantar essa música, rapaz. Que coisa, hein? Que coisa! 11 pra 6! Ai, Ilmar! Olha ela aí, ó! Olha ela aí, ó! Indo Ferrari!

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1: Já pergunta aí, minha amiga Dona Ana, Deus abençoe, minha querida, Deus abençoe. Bora, meu amigo, toda agora é toda a prefeitura, rapaz. Agora é toda a prefeitura. Ô, Tom, bom dia, meu querido, bom dia, meu irmão.
2: Bom dia!
1: 4 para 6. E aí, Tom, já colocou já a ração aí pros caipira, como é que é? Pros dog também ou ainda não? Já colocou, né? Isso aí é cedeiro, rapaz, é cedeiro. Dona Bela, fala comigo, menina, bom dia!
3: Bom dia, Darlão. Certo, você falou? Para minha esposa, Flávia, Gisele, Flaviela, Douglas, Luciano, Valentina, Maria Isabel, Maria Vitória, para mim mesmo e Joyce, família, Túlio Vargas e Rosário, meu progresso, família. É, com Deus, tenha bom dia.
1: Amém,
3: o possível, toca uma música pra mim, Chicote de Luxo, qualquer uma.
1: Chicote de Luxo, que também foi um pedido do Marcelo, é isso, Marcelo? Bom dia!
4: Bom dia, Darlão. Aqui é Marcelo, que tá fazendo Campo Limpo, Água Branca. Mandou um alôzão pra nós aqui, para minha sogra Edna na Fazenda Laje e Carlos Alberto, para Anísio aí na Ponte Nova, para Sérgio e Zé Hélio da Chapada do Ramiro, Lucas na Fazenda Modelo, Diego na Fazenda Lajedim e toda a galerinha do Mocó, para todos os ouvintes que estiverem ouvindo a Oriente FM. Manda uma música boa pra nós aí de Chicote de Luxo. Beleza, parceiro?
1: Pronto.
4: Tamo junto e misturado.
1: Valeu, meu irmão. Chicote de Luxo também. Meu grande amigo Vicente do Cotovelo. Uma ótima segunda-feira abençoada pelo nosso querido e maravilhoso Mestre Deus, Pai Todo-Poderoso.
5: Uai, menino.
1: Que ele esteja nos protegendo.
5: Eu tô com saudade de ouvir um modão daquele que o Chicote de Luxo canta.
1: Então bora! 5h57. 5h57. Já tá sendo quase 6 horas, gente. Bora, horário. Horário.

0: Sem,
1: bora!
0: Sem juízo, rapaz. Seis em ponto.
1: Amanhecer sertanejo.
0: Calma, seis em ponto. E nossos abraços com muito carinho. A criançada, né, gente, que daqui a pouco se prepara para retornar às aulas, né? Ei, criançada, força! Seis em ponto, vamos lá.
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3: O anjo do Senhor anunciou a Maria, e ela concebeu do Espírito Santo. Ave Maria, cheia de graça, o Senhor é convosco. Bendita sois vós entre as mulheres, e bendito é o fruto do vosso ventre, Jesus. Santa Maria, Mãe de Deus, rogai por nós, pecadores, agora e na hora de nossa morte. Amém. Eis aqui a serva do Senhor, faça-se em mim segundo a vossa palavra. Ave Maria, cheia de graça, o Senhor é convosco. Bendita sois vós entre as mulheres, e bendito é o fruto do vosso ventre, Jesus. Santa Maria, Mãe de Deus, rogai por nós, pecadores, agora e na hora de nossa morte. Amém. E o Verbo Divino se fez carne e habitou entre nós. Ave Maria, cheia de graça, o Senhor é convosco. Bendita sois vós entre as mulheres, e bendito é o fruto do vosso ventre, Jesus. Santa Maria, Mãe de Deus, rogai por nós, pecadores, agora e na hora de nossa morte. Amém. Rogai por nós, Santa Mãe de Deus, para que sejamos dignos das promessas de Cristo. Oremos. Infundi, Senhor, como vos pedimos, a vossa graça em nossas almas, para que nós, que pela anunciação do anjo, vimos ao conhecimento da encarnação de Jesus Cristo, vosso Filho, por sua paixão e morte, sejamos conduzidos à glória da ressurreição, pelo mesmo Cristo, Senhor nosso. Amém.
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4: O livro da sabedoria é do Antigo Testamento. É chamado livro sapiencial. Ele fala da sabedoria do povo, de praticar a justiça, fazer o bem e evitar o mal. O livro da sabedoria foi o último livro do Antigo Testamento a ser escrito. É realmente um livro de sabedoria. A verdadeira sabedoria é fazer o bem, é ser monoteísta, é ser comunidade e é ajudar os mais fracos. No capítulo 12, ele fala o seguinte sobre Deus, né? Ele explica quem é Deus. Deus é o que nos ajuda, é o Criador de tudo. Ele fala: não há Deus além de vós, ó Javé, que tenha cuidado de todas as coisas, e a ninguém tendes de mostrar que não julgas injustamente. O vosso poder é o princípio da sabedoria, e o vosso domínio soberano torna-vos indulgente para com todos. Mostrais a vossa força aos que não acreditam na vossa onipotência, e confundis a audácia daqueles que a conhecem. Mas vós, Senhor Deus, vós, Javé, sois o Senhor da força. Julgais com bondade e governai-nos com muita indulgência, porque sempre podeis usar da força quando quiserdes. Agindo desse modo, ensinastes ao vosso povo que o justo deve ser humano, e aos vossos filhos destes a esperança feliz de que, após o pecado, dais lugar ao arrependimento. Então Deus detesta o nosso pecado. O povo é ingrato para com Deus. Deus fez tudo por esse povo, libertou do Egito, providenciou água, providenciou o maná, libertou esse povo da escravidão. Mas o povo é danado, de cabeça dura. Com frequência eles caíram na idolatria, né? Hoje também tem muita idolatria. Eu gosto de futebol, uma diversão boa, mas adorar o futebol, não. Privilegiar o futebol, não. Dar preferência do futebol em cima da família e da religião, não. Quer dizer, nós não podemos ser ingratos para com Deus, não. Ele nos dá vida, nos dá saúde e nos dá esperança da vida eterna.

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1: 6:05.
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1: Eu abraçar meu amigo seu Antônio aqui de Águas Vermelhas. Ô, seu Antônio de Águas Vermelhas, gente boa, seu Antônio, gente fina, viu, gente da gente. Um abraço, senhor, seu Antônio, Deus abençoe sempre, meu amigo. Continue te fortalecendo aí, dando força e coragem sempre, porque esse aqui é um camarada lutador, batalhador. Um abraço, meu irmão, tamo juntos. Meu amigo Nil do Bar, ô, Nil, que maravilha ouvir sua participação aqui, Nil. Veio você aqui conosco, rapaz, é aí, uai. Alusão pra esposa Lucimária, pra filha Chayane, pra mamãe Isabel, pra toda a galera na companhia da gente. Obrigado, querido Nil. Nil do Bar, na estiva. Alô, Lucimária e alô, Chayane. Bom dia pra todo mundo aí. Obrigado pela companhia de todos vocês aí. Que Deus abençoe sempre, tá bom? Quem mais tá aí conosco? Ah, vamos querer ouvir Relento Forró? Bom, vou mandar daqui a pouco. Já tô mandando Relento aí, viu, Nil?

Já, já pra vocês todos, viu? É Shainani, é Shainani. Ô Shainani, bom dia, bom dia, bom dia. Obrigado pelo carinho, pela companhia, tá bom? Quem mais é com a gente aqui, vamos ver. Wesley é o nome dele. Ô Wesley, bom dia, cabra. Alô Wesley, gente fina, ainda fazendo Jacutinga. Abraço pra você, meu irmão, camarada, todos aí da Jacutinga. Deus abençoe nosso dia, nossa semana, meu irmão. Obrigado pela companhia de vocês. A música do Vicente? É essa aqui mesmo? Ih, rapaz, olha a música dele aí, ó. Essa aí é arretada, ó. Toque a música pro Vicente do Cotovelo, vai. Leandro e Leonardo, é por você que canto. 6:11.

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2: Minha amiga. Calma, locutor. Espantei com o relógio. 6:18, não é pra você espantar aí, não. Só pra te lembrar a hora. 6:18, de boa. Deixa eu mandar um abraço aqui pra minha amiga Vânia. Ô, Vânia do Campestre, obrigado pelo carinho, minha amiga Vânia. Galera aí do Distrito de Poema, muito obrigado pelo carinho, pela companhia. Daqui a pouco, rapaz, vai tocar na sequência a música da Vânia. Olha, é a música de estourar o coração do caboclo. É bonito demais, mais. Vou tocar agora, viu, minha amiga? Segura as pontas aí. Que tá quase no jeito ali, viu? Tá quase no jeito. Pra Vani, todos aí ouvindo a gente. Galera aí do Ipoema. Campestre do Distrito de Ipoema. E vai ficar pra mamãe Conceição, pros seus irmãos Raimundo e Robson, Sandra, Gilson, Ayrton e o sobrinho Daniel. Como eu não sou baú pra guardar segredo, a música é João Paulo e Daniel. Estou apaixonado. Alguns a gente guarda, né? Alguns a gente guarda. Ai, meu Deus do céu. Bom, deixa eu falar aqui, quem mais está com a gente? Que a minha amiga Ivone tá aí, já chegou, pegou o rádio, liga e já tá na lida. Oh, maravilha. Deus abençoe, minha amiga. Deus lhe proteja. Obrigado pelo carinho, pela companhia. Você é diferenciada, menina. Que bacana, hein? Cadê o Jubileu, hein? Juba, fala comigo, menina.
3: Bom dia, Darlan. Que Deus cabeça seu dia e para todos nós, amém. Nossa Medina, Pedra Azul.
2: Amém.
3: Marcos, bom dia a todos. Fernando Henrique, da Oriente aí, seja muito abençoado. Manda um alô pros amigos aí, ó. Zé da Carreta e família lá da. Lá da. Do. Daqui do Tamanduá. E todos estão na escuta aí, bom dia. João, aquele de ontem que mandou o vídeo para vocês.
2: Ah, gente boa.
3: E para todo mundo tá na escuta aí. Manda a música aí da Carreta Cipó, Zitão daí do. São Camila, a todos aí de São Camila, você é muito abençoado por Deus, boa segunda-feira.
2: Valeu, Jubileu, ótima segunda-feira, meu querido, Deus lhe abençoe, Jubileu. Abraço a todos vocês aí, daqui a pouco tem mais alô, tem? Daqui a pouquinho então bora tocar música. João Paulo e Daniel, estou apaixonado, agora 6:20. 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

0: Bom dia, meu amigo. Ótima semana pra você, ótima semana pra todos os ouvintes. Eu gostaria de pedir a música João Mineiro e Marciano, Paredes Azuis. Ofereça essa música aí pra todos os ouvintes que estão ligadinhos na rádio aí. E que todos tenham uma ótima semana. Vamos que vamos. Valeu, um abraço.
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0: Bom dia, a música João Mineiro e Marciano, Paredes Azuis. Ofereça essa música aí pra todos os ouvintes que estão ligadinhos.

0: Paulo e Daniel, essa música, você tá doido, rapaz, já era pequeno, mas essa música tocava, não tinha quem não gostava, hein, até hoje, olha que legal, hein. Bom, vocês ouviram isso aí, são sintomas de sono. Hoje eu realmente tô com sono desgramado, até agora, nunca é isso, menino. Falando pra você, o corpo quando na cama, eu continuei dormindo. E aí eu tava aqui escutando a participação do nosso amigo, caminhoneiro, rapaz. Deixa eu conferir o nome dele aqui, eu esqueci também. Tô falando pra você, é o Dallas. E aí eu esqueci o microfone aberto, o microfone não. O canal aqui aberto da mesa, você deve ter conferido que ele tá afim de ouvir o quê? Tá afim de ouvir os olhos azuis? As paredes azuis, locutor. Vamos ver aqui, ó.
1: Bom dia, meu amigo.
0: Bom dia.
1: Ótima semana pra você, ótima semana pra todos os ouvintes.
0: Valeu, Dallas.
1: Eu gostaria de pedir a música João Mineiro e Marciano, Paredes Azuis.
0: Aí, ó.
1: Ofereça essa música aí pra todos os ouvintes que estão ligadinhos na rádio aí.
0: Muito bem.
1: E que todos tenham uma ótima semana.
0: Obrigado, Dallas.
1: Vamos que vamos.
0: Deus acompanhe.
1: Valeu, abraço.
0: Dallas, ele é caminhoneiro, rapaz. Mas nos Estados Unidos está sendo dando aquela carona pra gente, trabalhando, ouvindo a gente, né, Dallas? Obrigado, meu querido.
1: Valeu.
0: Valeu, meu irmão. Junto. Tamo junto e misturado. Demorou, mas saiu. Alô, viu, Dallas?

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1: 6:26.
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1: Amanhecer. Muito bem, vamos mandar alô pra galera e a música na medida do possível, não é isso? Vamos lá, deixa eu falar com o seu Eurico. Seu Eurico, bom dia, meu querido.
2: Bom dia, Darlan. Seu Eurico da Pingueira. Manda um alô pra Pedrão e Dozinho da Lagoa Velha, Lauzinho da Pingueira, Bigode da Pingueira, João na Fazenda Gavião, Miltonhão na Rua do Campo, meu cunhado Dilcinho na Fazenda Ribeirão, Dona Silvia do Araçagi, seu Antônio de Água Vermelha, Visorão da Chapada e todos meus amigos que estiver escutando o Amanhecer Sertanejo. E para todos, gari da Pingueira, da Marcela, Cachoeira, São Francisco, Cariri, Pedra Azul, Medina. E para todos ouvintes da Rádio Oriente FM, para toda a equipe da Rádio Oriente FM.
1: Obrigado, seu Eurico. Deus abençoe, meu querido amigo. Gente finíssima. Bom dia, meu amigo Pedro. Bom dia, Pedro. Bom dia, Pedro. Rosângela, fala comigo, minha.
3: Bom dia, meu amigo, estou passando por aí para te desejar uma boa segunda-feira de trabalho.
1: Obrigado.
3: E te pedir uma música de Belisca Eu, ou então Os Camas de Cimento. Eu ofereço para Antônio Maciel, Roniel Virlan, Maísa, pessoal aí da Araçagi, da Rua Paraibuna, enfim, para você, aqui, quem fala, meus vizinhos aqui, Divisópolis, todos que estão na escuta.
1: Obrigado, minha amiga Rosângela, os vizinhos todos de Divisópolis na nossa escuta. Meu amigo Paulo Sérgio Amaral, bom dia, Paulo Sérgio, Túlio Vargas. Bom dia, Paulo. Obrigado, Deus abençoe, Paulo Sérgio. Alô, Paulo Galês.
4: Alô, meu amigo Darlan. Bom dia, bom dia, bom dia.
1: Bom dia. Ah, eu mandei.
4: Mandar um alô aí para todos os ouvintes da Oriente FM. Manda um alô aí para Creonice, Nissinha, lá na Araçagi, Lourdes, Região, Nel. Beleza? E manda aí a musgona aí do Menino da Aldeia. Menina da Aldeia. Manda um alô aqui pra galera do Castelo aqui, que hoje amanheceu frio também.
1: Tá? Oh,
4: com uma fumaça bonita. Falou, Darlan, e uma boa semana pra todos nós, viu?
1: Obrigado,
4: fico Deus.
1: Meu amigo Paulo Galego, vou deixar anotado. Se não der tempo na primeira parte, na segunda a gente manda, se Deus quiser, viu, Paulo? Alô, gente boa!
5: Ei, Darlan, como é que tá? Darlan, que é a Vanusa da Fazenda Ribeira, Darlan.
1: Ô, Vanusa!
5: Estou dando um alô para todas as minhas famílias, para todos os meus netos, Maria Cecília, Anderson, Gael, e para Alana, e para meu marido comigo.
1: Obrigado, minha amiga Vanusa. O áudio ficou baixinho, Vanusa. Ou é porque o rádio ficou com o volume mais alto. Depois você tenta gravar pra gente um pouquinho mais longe do rádio, ou baixa o rádio só um pouquinho, viu, Vanusa? Vou mandar um alô bem bonito, do jeito que você merece, minha amiga e toda a família, tá bom, minha amiga? Não esquece, não. Que Deus abençoe sua vida e todo mundo aí, que Papai do Céu proteja todo mundo aí, tá bom, Vanusa? Bora com as paredes azuis, ô Darlis! Solta o som aí do caminhão, menino! Ô, beleza! Estados Unidos dando aquela carona pra gente. Vai acompanha pelo aplicativo. Obrigado, Darlis! Todos os caminhoneiros do Brasil! Cadê os caminhoneiros?

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2: Oh, minha amiga Vanusa, agora sim. Minha amiga Vanusa mandou áudio pra gente. 6h41. Oi, Vanusa. Bom dia, minha amiga.
3: Bom dia, como é que tá vocês? Tudo
2: bem,
3: rádio?
2: Minha amiga.
3: Aqui é Vanusa da Fazenda Limeira. Tô dando um alô todo pra minha família, para meus netos, para minha filha Alane, para Darlan e para Maria Cecília, Anderson e Matheus. E para todas as minhas famílias. E também para meu filho que está aqui recuperando, né, em casa, que fez a cirurgia e eu tava em Belo Horizonte. Cheguei essa semana agora, cheguei segunda-feira, agora vou voltar de novo, Darlan. Agora, quinta-feira, estou viajando. Se Deus quiser, tem uma semana que estou aqui, mas eu vou viajando de novo.
2: É assim mesmo, minha amiga Vanusa, é assim mesmo. E pela saúde, sempre vale a pena, viu? Um abraço pro seu menino, boa recuperação. Obrigado por já chegar de viagem, já conectar com a gente, já ficar ouvindo a gente. Obrigado por fazer essa companhia com a gente. Ficamos muito felizes, viu? Nós ficamos gratos demais com sua companhia. Deus abençoe seu menino, Deus abençoe a senhora, abençoe toda a família. Obrigado pelo carinho, pela companhia, tá bom, minha amiga? Mazinho, meu querido, fala comigo. É assim, Vanusa, a gente também toda hora vira e mexe, a gente vai resolver alguma coisa, a gente sai aqui um pouquinho, some e vai cuidar da saúde. Depois volta, firme e forte, graças a Deus. Ô, Mazinho, fala comigo, garoto.
4: Fala, Darlan, bom dia, meu amigo. Vamos da madrugada.
2: Oi.
4: Manda Sérgio Silva pra nós aí. Esse pra você, pra Marcos, Théo, Betinho, Caju. Uma Janinha aí pra todos que gostaram da música aí, viu? Toda a galera do Bidó. Tenha um bom dia. Deus abençoe o nosso dia, nossa segundona, né? Nossa semana.
2: Amém, meu amigo Marzinho, todos nós, meu querido. Minha amiga Neuma, bom dia, Neuma. Bom dia, Neuma. Bom dia, Neuma, minha grande amiga. Obrigado pelo carinho, menina. Seu Antônio. Ô, seu Antônio.
5: Alô, vai aí o meu agradecimento para o seu Orito da Pingueira pelo alô que ele mandou. Muito obrigado, senhor. Deus abençoe o senhor. Tudo de bom.
2: Aí, seu Orico. Seu Antônio agradecendo o alô. Muito bem, mais participações daqui a pouquinho na segunda parte. Ok, gente?

isso aí. Agora acabou a primeira parte. A primeira parte se encerra aqui. A gente vai para aquela pausa estratégica. E já já a gente retorna com mais sucesso para você, hein? Vamos lá.

0: Muito bem, nesse momento, os amigos da região central de Minas Gerais, Centro-Oeste, tem uma sequência musical esperando por eles, bem diferenciada. Em breve vamos estar lá entrando nesse horário para eles. E aqui nós vamos com o Café Express também, e também o nosso programa do Mestre Manuel de Ogum. O programa do Mestre, que é a Sua Vida e Seus Caminhos Tradicional. Vamos lá então, segura aí.
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0: 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Agora 13 para 7.
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1: Estou chegando no programa Sua Vida e Seus Caminhos com uma cartinha que chega do Mato Grosso, da cidade de Três Marias. Quem nos escreve é a consulente Juliana Moraes. Vejamos o que ela diz na sua cartinha. Eu tive um relacionamento com um rapaz durante 5 anos. Um dia emprestei um dinheiro para ele, mas logo depois ele sumiu com o meu dinheiro e nunca mais o vi. Fiquei com o coração em pedaços. Foi então quando procurei o mestre Manuel para que ele me ajudasse a encontrar um homem bom. 2 meses depois, conheci um rapaz inteligente, trabalhador e honesto. Casamos e hoje eu sou muito feliz ao lado do meu marido. Obrigado, mestre Manuel, por sua intercessão para que eu conhecesse este homem maravilhoso.

0: 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Você não é obrigado a gostar da minha religião, mas existe uma coisa chamada respeito. Mantenha o foco no objetivo e utilize a fé para vencer. 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
1: Nenhuma estrela brilha na vida daquele que nada fazem para iluminar a si mesmo. O sucesso não é somente questão de querer, mas de criar condições. Há pessoas que não têm a capacidade de ser o que desejam e então semeiam críticas acreditando que irá me destruir. Saiba que essas palavras odiosas nunca cativaram ninguém e que da mesma forma que você desconfia dos outros, os outros desconfiam de você, pois os desafios são para os fortes e as provações desanimam os fracos. Meu trabalho é o sinônimo de minha sabedoria. A pobreza não é falta de dinheiro. A pobreza é a falta de cultura e de caráter que muitas vezes pessoas criticam aquilo que você nem conhece. Religião não se discute, se respeita. Esse é o comentário do mestre Manuel.
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3: As dificuldades que você encontra se resolverão conforme você avança. Está no ar o meu, o seu, o nosso programa. O programa que vem mudando e transformando a vida de muitas pessoas. E eu quero falar com você agora que está me ouvindo. Com você que está sofrendo. Com você que não tem sorte no amor. Com você que está desempregado. Com você que está com a tua vida embaraçada. Tudo que você faz na vida, nada dá certo. Olha, tenha calma. Não se desespere. 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

0: o porquê você não é feliz, venha, abra o seu coração, entregue seu problema em minhas mãos e nas mãos de Deus, primeiramente nas mãos de Deus e segundo em minhas mãos, que você vai ter a solução.
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0: Vamos prosseguindo com o programa Sua Vida e Seus Caminhos, com o mestre Manuel de Ogum. Com seu conhecimento, resolve qualquer problema espiritual. Ouviremos agora outra carta de agradecimento.
1: Queridos ouvintes, estou chegando com a carta de agradecimento. A consulente que nos escreve hoje se identifica pelas iniciais MJS e escreve lá de Nova Olinda, no estado do Pará. Vejamos o que ela diz na sua cartinha. Quando minha filha fez 18 anos, começou a ter atitudes estranhas. Passou a ser agressiva e discutíamos muito. Procurei então o mestre Manuel. Todos os dias eu fazia as orações. Um tempo depois, encontrei drogas em seu quarto. Brigamos muito e ela disse que iria embora de casa. Quando estava saindo, entrei em seu carro e continuamos a discutir. Ela dirigia muito rápido e acabou ultrapassando um sinal vermelho e sendo atingida por outro carro. Como ele havia batido do meu lado, sofri mais ferimentos e precisei ir para a UTI. Quando acordei, minha filha estava do meu lado e, para minha surpresa, disse que tudo a partir de agora havia mudado. Ela chorou muito ao me ver bem e pediu desculpas e disse que havia rezado muito para que Deus nos ajudasse. Depois disso, sua atitude mudou totalmente. Ela parou de usar drogas e começou a frequentar a igreja. Hoje, ela é uma pessoa abençoada. Obrigada, mestre.

0: 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Vamos agora aos depoimentos e testemunhos de pessoas que procuraram o Mestre Manuel para resolver seus problemas espirituais, que hoje se encontram felizes por ter conseguido alcançar a graça e resolver totalmente os seus problemas espirituais.
1: Meu nome é Damião Silva Souza, moro em Brumado. Estou aqui para agradecer o Mestre Manuel, que estava com uma questão na justiça, já mais de 4 anos para resolver e não resolvi. E aí eu ouvi o programa dele na rádio, aí ele falou que quem tivesse um programa para resolver, que colocasse os papéis adiante do receptor. E ali eu peguei com muita fé, coloquei aquele papel adiante do receptor, e no máximo poucos dias aquele benefício foi resolvido. Estou aqui para agradecer a ele, porque foi muito a mão de Deus e ele, porque se não fosse, não tinha como eu resolver esse problema. Só estou me agradecendo, porque é um motivo de eu agradecer a ele sobre isso. Coloquei os papéis adiante do receptor do INSS para ser resolvido, e ali, adiante do receptor do rádio, foi resolvido. Estou aqui somente para agradecer a ele e as orações do Mestre Manuel de Ogum.
2: Oração para fortalecer sua fé. Creio, Senhor, mas aumentar em minha fé. Eu creio que a graça de Deus me dará força para suportar a doença, vencer a tristeza e superar o desânimo. Creio, Senhor, mas aumentai minha fé. Eu creio que Deus, com seu poder infinito, me defenderá dos raios e das tempestades. Creio, Senhor, mas aumentai minha fé. Eu creio que Deus me protegerá dos ladrões e assaltantes. Creio, Senhor, mas aumentai minha fé. Eu creio que Deus me livrará de nós. Eu creio que Deus me livrará de incêndios e acidentes. Creio, Senhor, mas aumentai minha fé. Eu creio que Deus, em sua bondade, me perdoará os pecados. Creio, Senhor, mas aumentai minha fé. Eu creio que Deus, no seu amor infinito, me ajudará a vencer o vício das drogas e da bebida. Creio, Senhor, mas aumentai minha fé. Eu creio que Deus Pai Todo-Poderoso me dará forças para respeitar e amar todos os meus familiares. Creio, Senhor, mas aumentai minha fé. Eu creio que Deus de bondade e de justiça está comigo para que eu possa suportar a ingratidão, a injustiça e a traição. Creio, Senhor, mas aumentai minha fé. Meu filho, quem crê está salvo. Vá embora, a tua fé te salvou.
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6: 7:12.
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12: Olá, hoje é segunda-feira e o Café Express está no ar. Eu sou Evandro Filho e este é o Café Express. Confira comigo as principais notícias de hoje. Tesouro Direto desativará aplicativo a partir do dia 17 de agosto. Possibilidade de um Super El Niño exige planejamento antecipado para a safra 2026-2027. Governo Central tem déficit de 48,2 bilhões de reais em junho. Irani vê lucro encolher 70,3% a 30,9 milhões de reais no segundo trimestre. Itaú BBA retoma a cobertura de DASA. O Tesouro Nacional informou que vai encerrar o aplicativo do Tesouro Direto a partir do dia 17 de agosto, sem previsão imediata de uma nova ferramenta substituta. As operações continuarão disponíveis pelo portal do investidor e pelos aplicativos das instituições financeiras dos usuários. Investidores ainda poderão consultar títulos, acompanhar a carteira, verificar rentabilidade, realizar aplicações e resgates, além de acessar históricos de operações. O Tesouro Direto destacou que a mudança não altera os investimentos existentes, mantendo preservados os títulos, valores aplicados e rendimentos. A possibilidade da formação de um Super El Niño em 2026 preocupa os produtores rurais do Mato Grosso, principal estado produtor de grãos do país. Segundo a AproSoja, o fenômeno pode alterar o regime de chuvas, elevar as temperaturas e comprometer o desenvolvimento das lavouras de soja. O cenário exige maior atenção no planejamento da safra, desde o período de plantio até as estratégias de manejo durante o ciclo produtivo. Embora ainda haja incertezas sobre a intensidade do fenômeno, especialistas recomendam planejamento antecipado e medidas para reduzir os riscos climáticos à produção agrícola. Em junho, o governo central registrou déficit primário de 48,2 bilhões de reais, impulsionado principalmente pelos gastos com saúde e previdência, segundo o Tesouro Tesouro Nacional. O resultado foi superior ao do mesmo mês de 2025 e representou o maior déficit para junho desde 2023, considerando a inflação. O saldo negativo foi composto por déficits do Tesouro Nacional, da Previdência e do Banco Central, sendo a Previdência a principal responsável pelo resultado. Nos últimos 12 meses, o déficit acumulado atingiu 144,1 bi, equivalente a 1,08% do PIB. Vamos agora com as primeiras notícias do mercado financeiro nesta segunda-feira.
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12: A Irani RAN3 reportou lucro líquido, considerando a operação continuada e descontinuada, de 30,9 milhões de reais no segundo trimestre deste ano, uma queda de 70,3% na comparação com o mesmo período em 2025, mostrou um relatório de resultados divulgado ao mercado. O EBITDA ajustado, que mede o desempenho operacional, foi de 131,6 milhões de reais no período, um avanço de 8,2% na comparação anual. Já a margem EBITDA ajustada avançou 1,9 ponto percentual na mesma janela de tempo para 30,5%. O Itaú BBA revisou a tese de investimentos de DASA, DASA3, considerando de forma positiva a transformação em curso da companhia, sustentada pelas melhorias em seu negócio de diagnósticos premium e no segmento B2B, além do potencial de expansão de margens da Rede Américas, o que deve traduzir em maior resultado de equivalência patrimonial para DASA3. O BBA retomou a cobertura com recomendação neutra e preço-alvo para o final de 2026 de 3,30, o que implica um potencial de valorização de 25% em relação ao fechamento anterior. Estas foram as primeiras informações desta segunda-feira. Eu sou Evandro Filho e este é o Café Express, que volta daqui a pouco. Este é o Café Express aqui na Rádio Oriente FM 98,3. 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
1: 7:20.
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1: É, beleza! 7h23, dando continuidade com Amanhecer Sertanejo. A segunda parte está no ar, meus amigos. E sem demora, bora dançar, bora curtir, bora pular. Segunda-feira está no ar. Alô, turma, tá voltando pras aulas, menino.

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1: Muito bem, Oriente 76. Ô, dona Antônia, tô preparando a música da senhora ali, dona Antônia. Deixa eu ouvir minha amiga Coquinha e quero também só conferir com dona Antônia ali o pedido dela. Ô, Coquinha, fala comigo, minha amiga. Mas antes, abraçando o amigo Paulo Galê, que curtiu sua música. Roberto Dantigo, menino da aldeia. Minha amiga também, nossa amiga Neuma, gente finíssima, nossa amiga Neuma. Todos os amigos aí do Planalto, do Conceição, ela pediu Roberta Miranda. Agora eu falo com Coquinha da Araguari. Ô, Coquinha, fala comigo, menina. Eu acordo você demais na fábrica de biscoito. Ô, beleza, hein? Bom dia, menina.
2: Bom dia, Darlan. Vamos, menina. Vamos comer biscoito quente.
1: Bora, agora.
2: Deus abençoe aí. Na segunda-feira, sua e sua esposa.
1: Todos nós.
2: E manda aquela.

0: A música Morango do Nordeste pra nós.
1: Tá bom.
0: Interessante pra você, sua esposa, Dona Sônia, seu Zeca, DJ Cabeça, da minha irmã Branca, Tia Mary, todos os ouvintes da Rádio Oriente. Rádio Oriente, sucesso o tempo todo. Fica com Deus. Tchau, beijo.
1: Amém, Coquinha. Beijo, minha amiga. Fique com Deus também. Uma ótima produção de biscoito aí. Papai do céu lhe proteja. Muito obrigado pela audiência. Deixa eu falar com ela, coloquei a música dela no jeito já. Dona Antônia, fala comigo, minha querida, bom dia.
2: Ô, Darlan, bom dia.
1: Bom
2: Darlan,
1: dia.
2: Eu gostaria de ouvir Chuva no Telhado.
1: Oh, beleza.
2: Quero oferecer pra você e sua família.
1: Obrigado.
2: Pra eu e família em Pedra Azul, pra Marcos e família.
1: Certo.
2: Pra minha amiga Maria Lacerda. E também oferecer para meu amigo Rena lá em Divisa Alegre, todos os amigos de lá. E oferecer também para minha irmã, oferecer para a Silva, para a Comarita, para a Aymara, para a Laura e Carrinho do TikTok. Oferecer para a Creuza e família e agradecer a visita dela ontem aqui na minha casa.
1: Oh, beleza, hein?
2: Foi uma tarde muito feliz que eu passei aqui com a amiga.
1: Ei, coisa boa.
2: E oferecer para todos os ouvintes que estiver ligado, ouvindo essa rádio maravilhosa, que a gente, de manhã a gente tem vontade de não dormir pra poder ficar ouvindo as músicas boas que o pessoal pede.
1: Sim.
2: Fica com Deus, Darlan, uma ótima e abençoada segunda-feira pra você.
1: Pra senhora também,
2: pra Marco, todos os funcionários da rádio.
1: É gente boa demais,
2: né? Um grande abraço.
1: Um abraço pra senhora, Dona Antônia. Pois é, menina, mas desse jeito, Dona Antônia. A senhora de manhã tá igual eu de madrugada. De madrugada eu quero, preciso dormir, mas eu quero ouvir o Oriente e você, que toca muita música romântica bonita, menina. Aí eu fico nessa, durmo e escuto Oriente e você. E aí tem horas que eu chego aqui de manhã sempre com sono. Culpa do Oriente e você. Ai, meu Deus, o programa é Marcha em Música Romântica. Dona Antônia, a senhora pediu? A gente toca agora, 7h33. Leandro e Leonardo, Chuva no Telhado.
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0: gente! Aê! Coquinha! Aê, Maria! Muito bem! Muito obrigado pelo seu prestígio, pela sua companhia, sempre um prazer imenso ter sua audiência. Deise, minha amiga, tudo bem, Deise? Oi, bom dia, tô aqui na Cidade de Ferros, sempre ligado nesta rádio maravilhosa. Um abraço a todos da rádio, todos os ouvintes. Um abraço pra você também, Deise, todos os amigos dessa cidade maravilhosa, os amigos de Ferros. Ô, cidade bonita, hein? A paz do céu proteja todo mundo aí. Muito obrigado pelo carinho, pela companhia de todos vocês, tá bom? Ritinha, minha querida amiga, Santo Antônio do Rio Abaixo, aquele abraço. Obrigado pelo prestígio da companhia também. Segura aí que eu volto já!
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3: 7:41.
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0: De volta, estamos de volta.
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0: Bom dia, bom dia, bom dia, senhoras e senhores. Agora faltando 14 para as 8. Minha amiga Silvana de Batista. Ô, Silvana, bom dia, menina. Bom dia a todos os amigos de Batista. Muito obrigado pelo carinho, pela companhia. Que Deus abençoe todos vocês, minha amiga. Tamo juntos aqui. Boa, Natanael. Carona, Natanael. Carona, Natanael. Aí, Natanael fala carona. Nada, rapaz. Eu trabalho com transporte, cara, em carona, rapaz. Ei,
3: bom dia!
0: 14 para as 8 aí do relógio, não espera mais ainda, tá nos 14 para as 8. Deixa eu mandar um abraço aqui especialmente minha amiga Nice. Oi, nem Nice. Bom dia, querida Nice, da Jacutinga. Muito obrigado pelo carinho, pela companhia, menina. Toda a galera aí de Medina, junto com a gente, um forte abraço. Viu, querida Nice? Tá aí na correria, resolvendo uma coisinha aqui e outra colar, mas é assim mesmo. Papai do céu proteja todo mundo aí, tá bom? Fique com Deus, minha amiga. Deixa eu abraçar aqui também minha amiga que tá bem, graças, recuperando bem, né, minha amiga Mila? Mila da Ponte do Rio Preto, em Catuji. Muito obrigado, querida Mila. Deus continue abençoando a senhora e toda a família. Tamo junto aqui. Gustavo Lima e a bala alojada. Agora 13 para as 8. Agora o relógio passou, né, velho? Horário para o compromisso. Obrigado pela aquela carona, você que tá ouvindo a gente. Vai.

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2: Ô, oh, meu Deus, aí, música bonita demais na conta, gente. Agora faltando 7 para as 8. Obrigado pela carona. Você que está indo no serviço, Deus continue lhe acompanhando. Muito obrigado pela sua audiência. Obrigado pelo prestígio da sua companhia. Meu amigo Johnny Alves, Johnny Carpinteiro, a galera dos móveis rústicos aí do Bidó, hein? Na companhia da gente. Obrigado, meu querido. Dona Zumira, Deus abençoe a senhora, minha querida amiga aí no Salitre. Um forte abraço pra senhora, minha amiga. Dona Terezinha Ribeiro, beijo do seu coração, querida amiga. Um forte abraço também pra senhora. A galera conosco sempre aí, o nosso grande amigo José Pereira do Terreiro Limpo. Meu amigo José Pereira do Terreiro Limpo, um abraço pro senhor, meu querido. Deus abençoe. 6 para as 8, obrigado pela companhia. Graciele, tudo bem, Graciele? Dona Betânia, abraço pra vocês com muito carinho também, tamo juntos. Mais música, reta final do MC Sertanejo. Daqui a pouco tem DJ Cabeça, Marcos Rocha com Bom Dia Oriente. Aqui, na nossa programação maravilhosa. Faltam agora 6 para as 8. Ao compromisso, gente boa. Mas sem pressa, sem correria. Na calma que dá certo.

0: Joãozinho Lima!
1: Tá falado! Acabou o programa! Acabou o programa! Mas deixa eu abraçar minha amiga Guiomar. Ô Guiomar, Deus te abençoe, minha amiga. Deus abençoe sua vida. Abençoe todos nós. Um forte abraço pra você, minha querida. Alô, Zezé. Deus abençoe todos aí da Fazendinha, menino Antônio. Minha amiga Corina em Mata Verde. Ô, Corina, bom dia, menina. Abraço pra você, Corina. Abraço também pro nosso amigo Natanael, Silvana. Toda a galera de Mata Verde. Que Deus abençoe todos vocês aí, tá bom? Obrigado, Minas Gerais, maravilhosa. Temos um novo encontro amanhã, se Deus quiser, a partir das 5 da manhã com o Amanhecer Sertanejo. Daqui a pouco tem Marcos Rocha com Bom Dia Oriente. E antes, tem o Café Express.

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1: Oriente 8:02.
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4: Olá, eu sou Evandro e este é o Café Express, sua dose diária de cafeína com notícias. Confira só as manchetes de agora. São Paulo registra queda de 7,3% no número de homicídios no primeiro semestre. Juros das famílias seguem elevados e chegam a 64% ao ano, diz BC. Desinformação sobre HIV dificulta tratamento e aumenta o preconceito. Vale, balanço do segundo trimestre agrada analistas, apesar da alta nos custos do minério. Vendas da Braskem caem no segundo trimestre. O estado de São Paulo registrou 1.149 homicídios no primeiro semestre de 2026, o menor número para o período desde o início da série histórica em 2001, segundo a Secretaria de Segurança Pública. O total representa uma queda de 7,3% em relação ao mesmo período de 2025. Em junho, também houve redução de 16% nos homicídios dolosos. O interior concentrou o maior número de casos, enquanto a região metropolitana e a capital registraram quedas expressivas. A secretaria atribui os resultados ao fortalecimento das ações de inteligência, das investigações e das operações de combate à criminalidade. Dados do Banco Central mostram que os juros cobrados das famílias permaneceram elevados em junho, com a taxa média do crédito livre chegando a 64% ao ano, impulsionada pelo aumento do crédito pessoal não consignado. A taxa média de todas as modalidades de crédito atingiu 33,4% ao ano, enquanto o spread bancário ficou em 21,9 pontos percentuais. A inadimplência permaneceu estável em relação ao mês anterior, mas aumentou na comparação anual, especialmente entre as famílias. Além disso, o comprometimento da renda com o pagamento de dívidas alcançou 28,5%, evidenciando a pressão financeira sobre os consumidores brasileiros. Uma pesquisa da iniciativa Tackle HIV alerta que o estigma em torno do vírus pode causar cerca de 440 mil mortes evitáveis nesta década ao dificultar a testagem e o início do tratamento. Apesar dos avanços científicos e da redução global das infecções de mortes por AIDS, alguns países, como o Brasil, registraram aumento de casos. Em 2024, foram notificados 39.216 casos de HIV, concentrados principalmente no Sudeste. O estudo também revelou a desinformação entre os brasileiros. Muitos não se consideram em risco, poucos conhecem a transmissão zero com tratamento eficaz e ainda persistem preconceitos sobre a vida sexual de pessoas vivendo com HIV. Vamos com um giro de notícias do mercado financeiro.
1: 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Tudo sobre a Bolsa de Valores.
4: Os resultados do segundo trimestre de 2026 da Vale agradaram analistas, que destacam desempenho acima do esperado. A mineradora registrou o lucro líquido de 6,8 bilhões de reais no segundo trimestre de 2026, queda de 43,3% em relação aos 12 bilhões de reais apurados no mesmo período do ano passado. O resultado veio acompanhado de um EBITDA ajustado de 18,5 bi, retração de 3,3% na comparação anual, enquanto a receita líquida avançou 6,4% para 53 bilhões de reais, refletindo o melhor desempenho da divisão de metais básicos. A Braskem BRKM5 anunciou que seus volumes de vendas caíram no segundo trimestre na comparação com o mesmo período do ano passado, mas os chamados spreads de preços tiveram forte alta, impulsionados pela guerra no Oriente Médio. A companhia teve queda de vendas de principais químicos 5%, resinas 8% e de polietileno verde 19% no Brasil, enquanto na Europa e Estados Unidos houve recuo de 1% e no México queda de 20%.
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4: Outras notícias daqui a pouco no Café Express. Eu espero você.
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1: Oriente, agora 8h10.
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4: A Oriente FM informa a hora certa.
1: Oriente FM. Oriente 8:13.
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2: Opa! Bom dia, gente!
1: Bom dia!
2: Tô chegando na sua manhã de segunda-feira aqui na Oriente FM. Vamos juntos nessa manhã maravilhosa, tocando muita música boa pra você sempre na sintonia da Oriente FM. Muito prazer, sou Marcos e vamos juntinhos por aqui até o meio-dia. Você ligado com a gente em qualquer parte da cidade, tá aí no carro, tá em casa, tá trabalhando, onde quer que você esteja, obrigado pelo carinho, pela sua companhia. Excelente segunda-feira pra você, uma excelente semana, um mês de agosto sensacional pra você, é o que eu desejo, tá certo? Vamos juntos, começando muito bem essa manhã maravilhosa com as previsões astrológicas desta segunda-feira.
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4: Uma ótima segunda-feira para você. Bom início de semana. Vamos iniciando por aqui mais uma etapa de nossas vidas. E as previsões para você que pertence ao signo de Áries, Touro e Gêmeos.
3: Áries, de 21 do 3 a 20 do 4.
5: Oi, Áries. Boa segunda-feira. Olha, é provável que você experimente um aumento na ansiedade e sinta a necessidade de tomar decisões significativas no seu relacionamento. A orientação astrológica indica que é benéfico se esforçar para se colocar no lugar do outro e compreender a situação. Hoje sua cor é vermelho, número da sorte 54.
3: Touro, de 21 do 4 a 20 do 5.
4: Para você do signo de Touro, superar os conflitos emocionais é fundamental para que você possa se posicionar de forma mais assertiva no ambiente de trabalho. E essa mesma abordagem se aplica ao estabelecimento de uma rotina saudável, já que questões relacionadas à saúde podem ser afetadas. Evite decisões impulsivas. Amarelo é a cor para hoje, o número da sorte é 57.
3: Gêmeos, de 21 do 5 a 21 do 6.
5: Bom início de semana, Gêmeos. Um projeto aí em andamento exige que você tome decisões importantes que te levam a reavaliar o seu direcionamento futuro. Nesse contexto, é crucial que você tenha autoestima para alcançar resultados favoráveis no desenvolvimento dos seus interesses pessoais. Use e abuse do branco, número da sorte 18.
4: Alô, você de Câncer, Leão e Virgem, já já.
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4: Bom dia!
1: Bom dia!
5: Bom dia, bom Oriente! Dia.
2: Começou na Oriente, 8h17.
1: Bom dia!
2: Priscila Senna e Gustavo Lima.

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0: Câncer, de 22 do 6 a 22 do 7.
2: Alô, você de Câncer, uma ótima segunda-feira, bom início de semana, canceriano. Bom início de semana para você, canceriana. Nesse momento não é viável permanecer em uma posição neutra. A vida está demandando coragem para conectar-se em suas metas e implementar os seus planos, independentemente das circunstâncias. Portanto, é fundamental que você adote uma visão clara e supere os conflitos que possam surgir. Azul é a cor para hoje, 21 é o número.
0: Leão, de 23 do 7 a 22 do 8.
3: Oi, oi, oi, leonino, leonina. É importante desenvolver a habilidade de expressar a sua opinião. Pode ser que você esteja enfrentando dificuldades ao lidar com alguém cujas ideias e desejos divergem dos seus, e essa pessoa busca viver experiências diferentes. Ao considerar as mudanças nessa situação, é sábio analisar com discernimento as transformações que surgirão. Use e abuse da cor lilás. Seu número da sorte para hoje é o 59.
0: Virgem, de 23 do 8 a 22 do 9.
2: Como você de virgem, você está chegando a um momento crucial em sua vida, no qual será necessário tomar uma decisão financeira significativa. As questões relacionadas a contas, dívidas, acertos financeiros e até mesmo investimentos mais substanciais ganham destaque. É fundamental abordar eventuais conflitos de maneira direta e realista, visando a possibilitar que a sua vida tome um novo rumo. O número para hoje é o número 5, a cor é amarelo.
3: Daqui a pouquinho, Libra, Escorpião e Sagitário.
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0: Foguete, Léo Foguete, palpite, já já mais música.
1: 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Libra, de 23 do 9 a 22 do 10.
2: Vamos agora às previsões, começando por você que é do signo de Libra. Boa segunda-feira, bom início de semana. Olha, Libra, o seu relacionamento, ele assume um papel de destaque. E tanto você quanto a outra parte envolvida precisarão aí tomar uma decisão de grande importância. Essa dinâmica também pode se aplicar a uma situação com outra pessoa, podendo envolver parcerias, sociedades, contratos ou colaborações de qualquer natureza. A chave está em posicionar-se com sabedoria. Hoje sua cor é verde, 31 é o seu número.
1: Escorpião, de 23 do 10 a 22 do 11.
3: Escorpião, parece que você tem carregado um fardo considerável sozinho, talvez mantendo muitas situações em suas costas. Essa carga, ela pode estar contribuindo para conflitos em suas interações com pessoas próximas, seja no ambiente pessoal ou profissional. A verdade é que a sua rotina precisa ser melhor organizada e para isso é importante desenvolver e aprimorar as suas habilidades de liderança. Azul para hoje, o número é 7.
1: Sagitário, de 23 do 11 a 21 do 12.
2: Oi, Sagitário, as energias astrológicas estão ativando a área do namoro e dos romances na sua vida. Apesar dos conflitos que possam estar interferindo na sua postura, está na hora de tomar uma decisão relacionada ao amor. Essa experiência pode também estar ligada a situações envolvendo os seus filhos. Marrom é a sua cor, 42 é o seu número para hoje.
3: Já já para Capricórnio, Aquário e Peixes.
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1: Oriente 8:31.
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0: Capricórnio, de 22 do 12 a 20 do 1.
2: Muito bem, alô você de Capricórnio, bom início de semana. O ambiente familiar está agitado, não é? E o momento exige que decisões sejam tomadas. E essas decisões, elas podem gerar conflitos também, já que a escolha em questão tem o potencial de alterar o cenário atual. A influência astrológica sugere que é necessário ter coragem para assumir o controle da sua própria vida, buscando melhorar a qualidade das suas relações. Essa experiência, ela pode repercutir em relação aos pais, sogros, chefes e também no relacionamento amoroso. Preto é a cor para hoje, número da sorte é o número 27.
0: Aquário, de 21 do 1 a 18 do 2.
3: Ótima segunda para você que é do signo de Aquário. Aquariano, é fundamental que você se posicione de forma clara diante das pessoas com as quais convive. Nessa jornada, é importante expressar as suas opiniões de maneira assertiva para resolver possíveis conflitos entre pessoas envolvidas, tá bom? Hoje sua cor é o amarelo ouro, número da sorte 10.
0: Peixes, de 19 do 2 a 20 do 3.
2: Peixes, você está diante da responsabilidade de tomar uma decisão significativa no âmbito financeiro. Relações de parceria, sociedade e contratos exigem ajustes e é crucial que você explore alternativas para verificar a sua viabilidade. Essa situação também pode abranger questões relacionadas a acertos de contas, empréstimos e financiamentos. Certifique-se de analisar cuidadosamente as opções disponíveis antes de seguir adiante. 56 é o número para hoje, a cor é prata.
3: E assim a gente finaliza então as previsões desse início de semana.
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4: 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Sua melhor companhia. Bom dia, Oriente. Muito bem, de volta no Bom Dia Oriente. Ótima segunda-feira pra você. Vamos juntos.
5: Bom dia.
4: Mais alô, tá chegando alô, tá chegando abraços pros amigos, tá na sintonia com a gente. Bom dia, Terezinha, na Fazenda Terra de Arroça e sempre com a gente. Também na sintonia, nosso amigo Genito, toda a turma aí trabalhando e curtindo o Bom Dia Oriente. Alô, alô, Matheus, amigo Matheus. Matheus Gobira, em Divisópolis, está aí na sintonia também. Um abração aí para ele, para o pai Chico Gobira, a sua mãe Alveni, também a esposa Maria Luísa, os filhos Isis e Luca, toda a família aí na sintonia, participando aqui com a gente. Um abraço, Matheus, todos em Divisópolis e região aí na sintonia. Bom dia, Rei Vaqueiro!
6: Ei!

0: Eloy Jorge Matheus, alô Ian, João Molevati. Bom dia, Oriente. Muito mais música no Bom Dia Oriente. Abraçando também aqui os amigos, tá na sintonia. Adriana de João Molevati também ouvindo a gente, participando aqui no programa. Tem abraços também. Nossa amiga Nilde, em Divisa Alegre, tá aí na sintonia também. Alô Cleonice, tá mandando alusão aí para o Paulinho Galego, tá na sintonia também com a gente. Pedro, os amigos em General Dutra, sempre aí na audiência. Alô Carlinhos Cigano, os amigos em Santo Antônio, no Rio Abaixo, também na sintonia. Bom dia!
1: Bom dia!
0: 15 faltando pras 9.

0: Essa moça é pra casar, São Paulo.
1: Diego e Vitor Hugo, na Oriente. Moça pra casar. Nove faltando pras nove. Excelente semana pra você ligado na Oriente. Abraçando aqui os amigos, tá na sintonia. Juscelene, os amigos de Matita, todos aí na sintonia com a gente. Participando também aqui no programa, a Júlia do Barro Preto. Mandando alusão aí para o padrinho cowboy, lá da Fazenda Pé da Serra, também na sintonia. Obrigado, Júlia, pela participação.
2: Fala, Júlia de Soimão.
3: Nando Moreira.

0: Além da região gaúcha, municípios de Santa Catarina, Paraná e Mato Grosso do Sul também deverão estar atentos ao fenômeno climático. A previsão de 20 a 30 milímetros por hora ou 50 milímetros por dia de chuva nas áreas informadas, acompanhada de queda de granizo.
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0: Manhã de segunda-feira em Caeté, temperatura aos 17 graus, umidade relativa do ar 70%.
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0: Terremoto ameaça casas e provoca deslizamento de rochas na Itália, na Oriente. 8h58. Bombeiros italianos trabalharam na noite deste sábado para isolar uma área de risco em Pozzuoli, no sul da Itália, após um terremoto de magnitude 4,7 atingir a região de Nápoles. O abalo provocou o desprendimento de rochas em uma encosta que, segundo o jornal La Repubblica, continuava a ceder com a queda de novos blocos. Casas da região ficaram sob ameaça e algumas pessoas precisaram ser evacuadas por precaução enquanto as equipes avaliavam a segurança das estruturas. 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
4: Oriente 8:59.
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6: 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Bom dia, excelente segunda-feira, excelente semana pra você. Vamos juntos por aqui até o meio-dia com muito mais música no seu rádio, na Oriente. Aumenta aí.
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10: Olá, apaixonados por novelas! Sejam muito bem-vindos ao Novelas, o seu encontro diário com as tramas que mexem com a gente. E para começar em grande estilo, vamos mergulhar nas emoções de A Nobreza do Amor. No noivado de Tonho e Alica, a alegria era contagiante, todos celebrando. Mas o clima esquentou quando Mirim beijou a Virgínia, pensando na Alica. A Virgínia, claro, não deixou barato e confrontou ele sobre isso. Para completar a surpresa, o Omar chegou na festa, deixando todo mundo de queixo caído. E ele não escondeu o incômodo ao descobrir o noivado da Alica com o Tonho. Enquanto isso, o Manuel fervia de raiva do Mirim e a Ana Maria o confrontou sobre a situação. E para fechar com chave de ouro, Alica e Omar tiveram uma conversa daquelas, bem sincera. O que será que vem por aí, hein? Não perca os próximos capítulos. E fica ligado que em instantes o Novelas volta com os destaques de Coração Acelerado.
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6: Vamos juntos! Nessa manhã maravilhosa de segunda-feira, muito mais música no seu rádio. Tem alô também aqui pros amigos, tá na sintonia, participando com a gente. Alô, alô, Dona Salvina, tá ligadinha no programa. Um abraço, Dona Salvina, fala comigo.
11: Bom dia, Marcos, tudo bem com você? Aqui
6: tudo
11: nós
6: bem.
11: Estamos bem, graças a Deus. Queria pedir você um alô aí pra Belize, Maria, Alice, Carol, Solange, Valvito e Zé, e por todos os meus filhos e por todos vocês, e que Deus abençoe você e fique com Deus. Um bom dia, viu, Marcos?
6: Bom dia, Dona Salvina, toda a família aí na sintonia, um forte abraço pra vocês. Alonice, na Fazenda Jacutinga, Medina, também tá com a gente. A Marlene, cabeceira da Forquilha, sempre ligadinha também no programa. Vou falar agora com o Joenito. Alô, alô, Joenito, também tá na sintonia, falando com a gente. Bom dia, Joenito, fala comigo.
12: Fala, Marcos, bom dia, Marcos. Manda um alô pra nós aqui, Marcos. Carrada aqui na obra. Bora que vai! Fala com o Cal. Ô, Cal, cadê você, Cal? Vem buscar seu cachorro, rapaz! Pois é, então dá um bom dia pra nós todos aí, tiver na Oriente FM.
6: Valeu, Joenito, toda a turma aí trabalhando e ouvindo o programa, obrigado pela participação. Oi, Fabiana, os amigos aí com a gente na Fazenda Pedra do Modesto, também na sintonia, mandando alusão aí pra filha Emily, a Priscila, para a amiga Elisângela, também para o irmão Fábio da Fazenda Serrinha. abraçando ali toda a família sempre com a gente. Obrigado pela participação, os amigos da Fazenda, Serrinha sempre com a gente. Obrigado pela companhia, obrigado Fabiana, sempre aí na sintonia também com a família, os amigos aí na Fazenda Pedra do Modesto. Bom dia, na Oriente, sucesso o tempo todo, 98!

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0: Muito mais música, mais abraços, amigos só na sintonia com a gente. Neuza Magalhães, os amigos de Morro do Pilar, obrigado pela companhia. Também com a gente, participando

0: fechando mais uma super sequência. Já já tem mais.
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2: E estamos de volta com Novelas, sua dose diária de emoção. Andressa Pires chegando com o coração a mil para te contar tudo o que vai rolar no capítulo de Coração Acelerado. Prepare-se, porque a bomba vem aí. A Sinara, gente, não aguentou e revelou pro Ronei que foi a Zilá quem provocou a morte do Jean Carlos. Dá pra acreditar? E o Ronei, claro, já partiu pra cima da Zilá pra saber sobre a morte do Xavier também. Que reviravolta! Mas nem tudo é tensão, viu? Teve casamento lindo. A Laor e Zuzu finalmente disseram o sim. Ah, o amor! Enquanto isso, Palhares anunciou a prisão do empresário Heitor e o Almir esperto correu pra alertar o João Raul, que inclusive recebeu uma intimação policial por essa proximidade. E a Valéria, hein? Falhou com a Sol e a Eduarda ficou uma fera. Quanta emoção, quanta adrenalina. E em instantes, o Novelas retorna com os destaques da novela Quem Ama Cuida. Não saia daí.
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4: Que bom ter você com a gente na Oriente FM. Sucesso tempo todo, mais alô, mais abraços. Alô, Dimas, Dimas Alves Gonçalves, tá aí na sintonia, mandando um alusão aí pra toda a turma aí com a gente. Fala comigo, Dimas, bom dia.
5: Bom dia, bom dia, bom dia a todos vocês aí da rádio, bom dia Baldinho, Chico Rocha, né, bom dia a todos comunidade aí do comandante, do Borges, né, o Dado lá no Borges, é, todos lá de Itabira, toda Santa Maria, toda a vila, todos lá do Toninho, todos aqui do Indaiá e todos aqui do Tatu. Um abraço a vocês aí, gente. Tamo junto. Manda a música pra nós aí, ó. O dia que eu saí de casa. Um abraço. Com Deus.
4: Forte abraço. Grande Dimas tá aí na sintonia também, participando aqui no programa. Mais alô, mais abraços pros amigos. Dona Tereza, alô, Gildásio. Os amigos com a gente em Pedra Azul aí no Novo Progresso, sempre na sintonia. Obrigado pela companhia, pela participação de sempre no Bom Dia Oriente. Muito mais música no seu rádio. Bom dia. 9h28.

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1: Bom dia pra você. Abraço, Renato. Os amigos aí do bairro São Bernardo, em Santa Bárbara, tá na sintonia também. Obrigado pela companhia. Mais abraços também quem tá com a gente. Os amigos em Divisópolis. Alô, Valmir Rocha. Tá aí ouvindo a gente. A Maria, João, Valdirene. Todos aí na sintonia. Forte abraço pra vocês. Quem tá com a gente também. O Ernesto, diretamente de São Paulo. Tá parabenizando o seu pai, que hoje tá completando 69 anos de idade. Muitos anos de vida. Muitas felicidades. Que essa data venha se repetir por muitos e muitos anos. Abraço, Ernesto. Tá aí na sintonia. Obrigado pela companhia, pela participação. 9h35. Alô, Luísa, também com a gente. Os amigos de João Molevade.

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0: Mariana Fagundes, fechando mais uma super sequência. Já já tem mais.
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4: Oriente 9:41.
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1: 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E agora, prepare o coração, porque vamos mergulhar nos destaques de Quem Ama Cuida. Pedro mostrou seu lado protetor, se oferecendo para ajudar Adriana a encontrar um emprego. Mas mal sabe ele que Bruna já está de olho, desconfiada, cochichando com Bia sobre um possível caso. E o André, hein? Confessou a Pedro que está apaixonado pela Dora, justamente quando ela joga bomba, e comunica a Ademir que o casamento acabou. Ademir, desesperado, ainda tentou pedir a ajuda de André para convencer Dora, mas o golpe maior veio com a perda de um cliente gigante por causa das denúncias. Por falar em denúncias, ele ainda exigiu que Pedro resolvesse tudo. E no cassino, atenção! Ulisses perdeu no jogo e a chegada da polícia deixou Liris apavorada. Quanta reviravolta! Chegamos ao fim de mais uma parte especial do nosso Novelas. Muito obrigada pela sua sintonia e por embarcar conosco nessas histórias que tanto nos prendem. Não perca os próximos capítulos de Quem Ama, Cuida e, claro, a nossa próxima edição. Um abraço bem apertado e até lá!
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3: Muito bem, na Oriente, 9h47. Excelente segunda-feira pra você ligado no programa, abraçando os amigos, tá na sintonia com a gente. Alô, Romácio, em São Paulo, ligado no Bom Dia Oriente, um abraço pra você, obrigado pela companhia. Abraçando também aqui os amigos em Pedra Azul, Dona Aldenir, tá sempre com a gente também, obrigado pela participação. Mais abraços, alô, Jubileus, amigos de Medina, toda a região aí na sintonia, forte abraço pra vocês. Quem tá com a gente também, minha amiga Antônia do Araçagi, participando também aqui no Bom Dia Oriente, falando com a gente. Oi, Antônia, bom dia!
4: Bom dia, Marco. Tudo bem com você, amigo?
3: Tudo bem.
4: Eu quero ouvir uma música, qualquer uma, você que vai escolher. O Ana Castelo, a mesma eu quero oferecer a Laís, Bia, oferecer as outras meninas que trabalham lá, que eu acabo não gravando o nome das meninas. E oferecer também o filho dele, que está sempre lá, muito gentil, para todos os ouvintes que gostar dessa música que você vai escolher aí para rodar para nós, tá bom? Um grande abraço, Marco. Bom trabalho. Ótima segunda-feira.
3: Obrigado, Antônio. Forte abraço para você. Obrigado pela participação. Ana Castela. Você...

0: fechando mais uma super sequência, nossa primeira parte do Bom Dia Oriente dessa segunda-feira. Deixando abração aqui para os amigos, a Marlene, cabeceira da Forquilha, mandando uma alusão aí para a filhada Jean, para a irmã Janete, para a Riz, Ana Júlia, toda a família, os amigos aí sempre com a gente. Agora tem notícias do Brasil e do mundo.
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0: Trump anuncia novas negociações com o Irã nesta segunda-feira. Oriente, quadro faltando para as 10. O presidente dos Estados Unidos, Donald Trump, anunciou que as negociações com o Irã serão retomadas nesta segunda-feira, um dia após cancelar um ataque maciço contra o país. O cancelamento da ofensiva e a possível retomada das negociações faz os preços do petróleo operarem em queda no início dessa semana. Na noite de domingo, Trump afirmou que as forças iranianas sabiam da dimensão do possível ataque dos Estados Unidos.
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0: Temperatura neste momento em Medina.

1-0 com a Chapecoense neste domingo na Arena Condá, em Chapecó, Santa Catarina, na ida das oitavas de final da Copa do Brasil. O time celeste encontrou dificuldade, não

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3: Oriente 958.
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0: Louvado seja nosso Senhor Jesus Cristo, para sempre seja louvado. Queridos irmãos e irmãs, como é que foi seu final de semana? Espero que tenha sido maravilhoso. E certamente, participando da missa, é uma semana com a graça de Deus. Quero saudar a todos neste mês vocacional. Já estamos no mês de agosto, mês vocacional. Comunidades vocacionais, encontro, testemunho e missão. Saúdo a todos em plena novena da Sagrada Família e rezando pelos pais, quarto dia. De um lado, pedindo Sagrada Família de Nazaré, minha família vossa é. E também rezando pelos pais, vivos e falecidos. Saúdo a todos e convido você a chamar mais alguém para acompanhar o Experiência de Deus que já começou. Saúdo a você a partir da Rádio Evangelizar, de onde tudo começa. As rádios irmãs, cujos nomes cito neste momento.
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0: 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Você se inscreva, lembrando que agora as orações da manhã e o Evangelho do dia estão publicados na página oficial Padre Manzotti.

0: Zote Oficial e pelos aplicativos da Associação Evangelizar é Preciso e todas as plataformas digitais. Vamos rezar? Nós já começamos invocando o Espírito Santo mais um pouquinho. Vem, Espírito Santo de Deus, e enche-me de novo. Vem, Espírito Santo de Deus, nesta semana. Vem, Espírito Santo de Deus, nos ajudar a rezar melhor. Vem, Espírito Santo de Deus, na Trindade Santa, Pai, Filho e Espírito Santo. Amém. Depois que a multidão comer até saciar-se, Jesus mandou os seus discípulos que entrassem na barca e seguissem à sua frente para o outro lado do mar, enquanto ele despedia as multidões. Ainda mais, depois de despedi-las, Jesus subiu ao monte para orar a sós. A noite chegou e Jesus continuava ali sozinho. A barca, com os apóstolos, já estava longe da terra. E naquele momento era agitada pelas ondas, pois o vento era contrário. Pelas 3 horas da manhã, Jesus veio até os discípulos andando sobre o mar. Quando os discípulos o avistaram andando sobre o mar, ficaram apavorados e disseram: "É um fantasma!" E gritaram de medo. Jesus, porém, logo lhes disse: "Coragem, sou eu, não tenhais medo." Coragem, sou eu, não tenhais medo. Então Pedro lhe disse: "Senhor, se és tu, manda-me ir ao teu encontro caminhando sobre a água." E Jesus respondeu: "Vem." Pedro desceu da barca e começou a andar sobre a água em direção a Jesus. Mas, quando sentiu o vento, ficou com medo e, começando a afundar, gritou: "Senhor, salva-me!" Jesus logo estendeu a mão, segurou Pedro e lhe disse: "Homem fraco na fé, por que duvidaste?" Assim que subiram o barco, o vento se acalmou. Senhor, amado Deus, os apóstolos estavam na barca, os ventos eram contrários, uma grande tempestade se formou. Também nós, Senhor, na nossa travessia da vida, quantas vezes a tempestade se faz presente, ventos fortes, ondas enormes, e às vezes nós gritamos de medo, o medo toma conta. Então hoje é o dia de enfrentarmos estas tempestades, mas não sozinhos. Sozinhos somos acometidos do medo. Com Jesus. Por isso a palavra dele é muito forte hoje: sou eu, não tenhais medo. Então diga para você mesmo: a tempestade vai passar. Você está vivendo uma tempestade? Confia no Senhor, se agarre no Senhor. As aflições superarei. Deus provê, Deus sempre proverá. E Pedro tomou a iniciativa: "Senhor, quero ir ao teu encontro." E Jesus disse: "Vem." Então Pedro, enquanto estava com os olhos fixos no Senhor, ele caminhou. Enquanto eu e você estivermos com os olhos fixos no Senhor, nada vai nos abalar. O medo não vai nos causar dano. Mas a partir do momento que Pedro deu atenção ao vento contrário, se distraiu. E às vezes nós nos distraímos, tomamos caminhos equivocados, aí naufragamos. Mas mesmo nestas circunstâncias, diga: Senhor, salva-me. Você está na tempestade? Você está se sentindo como Pedro, naufragando, engolido pelas águas? Senhor, salva-me. A tempestade vai passar. Que maravilha poder começar a semana com esta certeza. A tempestade vai passar. Você que está passando por uma tempestade na vida financeira, você que está passando uma tempestade na doença, você que está passando uma tempestade na vida matrimonial, seja qual for, diga para você mesmo: meus olhos estarão fixos no Senhor e a tempestade vai passar. Os meus olhos estão fixos no meu Senhor Jesus Cristo e Ele me salvará. Nós só começamos o programa, eu vou para o intervalo, eu volto já. Aproveite, chame um amigo, uma amiga e voltamos em oração. Graças e bênçãos Deus reserva para mim e para você. Voltamos já.
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4: Queridos irmãos e irmãs, você, ao despertar, desperte rezando. Logo cedo, muito cedo, nós temos o Evangelho do dia e a oração da manhã. E agora está postado no Padre Manzotti Oficial, YouTube, Padre Manzotti Oficial. Então crie este hábito, acorde, vá fazendo as suas atividades, sua higiene pessoal, ou vá se dirigindo para o seu trabalho e acompanhe o YouTube Padre Manzotti, oração da manhã e Evangelho do dia. Como é bom despertar escutando a palavra de Deus e rezando. É um convite que eu faço para você agora no YouTube Padre Manzotti Oficial. Tá aí o recado dado, Maria Aline. Que a paz de Jesus esteja com você, Maria Aline.
5: Bom dia, Padre. Peça.
4: Deus a abençoe.
5: Eu não acredito que eu estou falando com o senhor, meu Deus.
4: É seu dia hoje, com grande alegria. Você fala de onde, querida?
5: É, de Itaguaí, Rio de Janeiro.
4: Itaguaí, estado do Rio de Janeiro. Como que você me acompanha?
5: Pelo YouTube, sabe?
4: Pelo YouTube.
5: Também pela Rádio Catedral.
4: Tá bom, então meu abraço à Rádio Catedral FM. E também a todos que acompanham pelo YouTube, e eu estava falando, não sei se você tem o hábito de logo cedo escutar o Evangelho do dia e a oração da manhã.
5: Ai, Padre, eu não vou mentir para o senhor, não. Eu já tenho dificuldade de acordar cedo.
4: Não, mas eu digo acordar cedo. É a hora que você acordar, minha filha. Não importa a hora. O que eu falo, uma das primeiras coisas a fazer é vai lá, YouTube Padre Manzotti, Evangelho do dia, oração da manhã. Diga lá, Maria Aline, a palavra é sua.
5: Então, Padre, eu preciso de um aconselhamento.
4: Pois não, diga.
5: Eu
4: que
5: tenho
4: o Divino Espírito Santo nos ilumine.
5: Amém. Eu tenho uma avó de 83 anos, que ela não deixa os filhos cuidar dela, ela não deixa, eu no caso que sou neta, não deixa cuidar dela. Ela convive com o filho que só quer o dinheiro dela, não cuida dela. O dinheiro, o benefício dela e o benefício do meu tio, que é especial, é para pagar a pensão dos filhos dele. E a gente já tentou de tudo. Conversa, já teve discussões, já foi para conselho, de várias coisas que o senhor pode imaginar.
4: Sim.
5: E ela fala, se vocês me tirarem de perto do meu filho, eu vou morrer. Essa é a frase que ela sempre repete. Então, algum dos filhos se afastaram. E a gente está tentando, porque a gente perde a fé, né? Mas é difícil, viu? Muito
4: Sim.
5: difícil, Padre.
4: Compreendo, filha. E é lamentável que um filho possa fazer isso com a mãe, né? Que possa usar o dinheiro tanto dela quanto de um irmão que é especial para uso próprio, inclusive para pagar pensão dos filhos.
5: Exatamente.
4: Mas vocês já fizeram o possível. O que você Sim. espera mais? O que teu coração está dizendo?
5: Padre, por mim, eu, Maria Aline,
4: fala mais alto.
5: Eu, Maria Aline, se eu pudesse, eu iria na delegacia e fazia, não sei, mandava prender, mandava levar, mas como ela fala pra gente que se a gente fizer isso, ela morre, eu não quero carregar essa consciência dela morrer porque eu fiz isso.
4: Entendi. Então nos cabe rezar para que ele tome consciência do que está fazendo, que é uma injustiça.
5: É muito, Padre, é muito complicado, você não tem noção.
4: Certo.
5: É a ponto da gente, você, como eu falei para o senhor, os filhos, alguns filhos já se afastaram porque não adianta mais, Tem dia que ela chora dizendo que quer ir embora, e quando a gente vai buscar, quando chega lá, ela fala, não quero mais, quero ficar com meu filho.
4: Entendi. Filho, eu acolho e vamos colocar em oração, pedindo a Deus Nosso Senhor que ela está percebendo, né? Ela está percebendo, tanto que ela tem esses momentos que ela quer sair, e pedir a Deus que ele seja tocado por Deus. Agora eu lhe digo, filha, como neta, quem tem que agir é seu pai, são os irmãos, filhos. Na medida do possível, filha, você sempre, por mais que você ame tua avó, quem tem que tomar uma atitude mais drástica são os filhos dela, no caso, seu pai ou sua mãe. Você entende que você está mexendo numa caixa de marimbondo?
5: Eu entendo, padre. É tanto que ele já me deixou sem falar com ela durante 6 meses.
4: Então o que, com quem você tem que falar? Com os filhos dela. Mas vamos colocar diante de Deus para que ela desperte e veja o que está acontecendo. Se não por ela, pelo filho dela que tem necessidades, que é teu tio. Não é verdade?
5: Sim, eu tenho muita pena dele, padre, porque ele, se eu pudesse, eu já teria tirado ele de lá, mas ele também não quer sair de perto dela.
4: Entendi.
5: Que é mãe dele.
4: Claro. Eu acolho, que Deus a abençoe, e vamos pedir que o Espírito Santo ilumine. Minha saudação, Maria Aline, Itaguaí, Rio de Janeiro. Eu não fugi do assunto, só creio que medidas mais drásticas têm que ser tomadas pelos filhos. Minha saudação, ela acompanha pelo YouTube, Rádio Catedral FM, Cônigo Omar Raposo, que é o diretor, e o bispo de Itaguaí, Dom Paulo Celso Dia do Nascimento. Aparecida, que a paz de Jesus esteja com você.
6: Amém, padre.
4: Deus abençoe. Você fala de onde?
6: Eu falo de Pinhais, padre.
4: Pinhais, tá certo. Como que você me acompanha?
6: Eu escuto pela rádio, evangelizar.
4: Tá bom. Pois não, filha. Por que que você tá chorando? O que que tá acontecendo?
6: Padre, eu queria, eu preciso muito de oração pra minha família.
4: É o que eu preciso, que você se acalme e fale mais alto, por favor.
6: O meu irmão se enforcou. Se suicidou segunda-feira, hoje está com 8 dias. E a minha mãe, é o segundo filho que ela perde, padre, é uma dor muito grande. Ela não merece o que está acontecendo na vida dela.
4: Claro.
6: Ela perdeu um filho na pandemia. E agora perdeu outro desse jeito.
4: Entendi.
6: Então é muito difícil.
4: Entendi. Me diga o nome, não sei se você quer, do teu irmão.
6: Ai, padre, eu prefiro não falar o nome dele, mas Deus sabe qual é.
4: Certo. E como tua mãe tá reagindo?
6: A minha mãe, ela tem momentos que ela fica boa, assim, mas tem momentos que ela fica muito triste, pede para que Deus leve ela.
4: Certo. Ela mora sozinha, ela tem pessoas
6: não,
4: próximas?
6: Não, a gente tá sempre junto com ela. E ela mora com meu pai, eu tô com minha irmã lá, que tá sempre junto com ela, vizinho, visita ela, sempre assim.
4: Entendi.
6: Mas é muito difícil, dói muito.
4: Bom, depois, como você não quer falar em particular aqui, e tá certo não colocar em público, depois volte a ligação e deixe o nome do seu irmão, o primeiro, o segundo, e o nome da sua mãe, para que nós possamos rezar, mesmo que em particular, rezar na intenção. Mas o que podemos agora é rezar de modo geral. Repita comigo, Senhor Jesus.
6: Senhor Jesus.
4: Pelas tuas santas chagas.
6: Pelas suas santas chagas.
4: Dolorosas e gloriosas.
6: Dolorosas e gloriosas.
4: Dai o descanso eterno.
6: Dai o descanso eterno.
4: Ao meu irmão.
6: Ao meu irmão.
4: Peço pela minha mãe.
6: Peço pela minha mãe
4: que seja confortada.
6: Que seja confortada
4: neste momento de dor.
6: Neste momento
4: de luto.
6: De luto.
4: Senhor.
6: Senhor.
4: Eu confio e espero.
6: Eu confio e espero.
4: Amém.
6: Amém.
4: Eu vou para o intervalo, eu volto já. Rezemos pelas pessoas que sofrem, neste caso, um filho que tirou a própria vida. Volte comigo na leitura orante. Voltamos já.
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0: Eu falava com a Aparecida de Pinhais, Curitiba, região metropolitana. Minha saudação a partir de onde acompanha Rádio Evangelizar FM, Clube FM, TV Evangelizar, canal 16, NET 13, nosso arcebispo, Dom José Antônio Peruso. E digo a você, a Rádio Evangelizar 99.5. Se você entrar no seu carro, Curitiba, região metropolitana, sintonize 99.5, o sinal de Deus em todo lugar. Você percebeu que são dois casos que apareceram que aparentemente você vai falar, e aí, padre? Queridos irmãos, a pessoa falar, verbalizar, expressar e pedir oração. Nem sempre as respostas são de imediato. E nem sempre, na tua vida também você percebe isso, nem tudo tem resposta imediata. Aí é a importância de um rezarmos pelos outros. Não por acaso, a intercessão faz parte do carisma da obra evangelizar. Rezemos para Maria Aline, lá do estado do Rio de Janeiro. Rezemos pela Aparecida de Pinhais. E que Deus, na sua infinita misericórdia, atenda os pedidos, atenda o clamor. Nós vamos para a leitura orante. Escute o que as pessoas têm dito sobre a leitura orante. E você, tem gostado? Você pode mandar um áudio, 41-3221-6060, escute.
1: Eu sou a Márcia, aqui de Alfenas. Hoje, dia 29/7/2026, o padre Reginaldo Manzotti acabou de ler sobre São Paulo aos Coríntios. Paulo fala, eu sou o que sou. Pela graça de Deus. O meu testemunho é que eu cuido de uma pessoa especial há 10 anos, por opção minha. Porque eu quis, lá atrás, há 10 anos, estender a mão e acolher dentro da minha casa prima.
0: Escuta
1: hoje,
0: isso.
1: Depois de muitas dificuldades, as coisas parece que, conforme o tempo vai passando, parece coisas novas que a gente não sabe lidar. E às vezes eu me perco, às vezes eu fico sem paciência.
0: Eu entendo,
1: mas
0: filha,
1: Deus sempre está comigo.
0: Que bom.
1: Obrigado, Deus. Pela graça de Deus, eu sou o que sou. Obrigado, meu Senhor.
0: Amém.
1: Que Deus nos abençoe. Amém.
0: Amém. Parabéns por esse gesto, Márcia. Próximo é aquele que se impõe em nossa vida. E você há 4 anos cuidando da sua prima. Com a graça de Deus eu sou quem sou. Que lindo testemunho. Lá de Alfenas, Minas Gerais, a diocese de Guaxupé, Dom José Lanza Neto. Bíblia aberta, cartilha de oração. Primeiro Coríntios, capítulo 16, versículo 1 seguintes. 1 Coríntios, capítulo 16, versículo 1 seguintes. Paulo trata de vários assuntos, mas agora veja o que ele vai dizer. Agora vou tratar do dinheiro para ajudar o povo de Deus da Judéia. Então ele está falando da comunidade de Jerusalém. Sabemos que a comunidade cristã de Jerusalém passou por muita dificuldade devido à perseguição, mais do que nunca se fez lá. Então Paulo toca na questão do dinheiro. Como às vezes nós precisamos refletir sobre o dízimo, E quando o padre, onde foi dia do padre, o padre fala do dízimo, já recebe aquela chicotada. Olá, ó o padre pedindo dinheiro. Quando tocamos em oferta, olá, tá vendo? Gente, vamos deixar Paulo falar. Eu só quis provocar. Agora, continua Paulo. Vou tratar do dinheiro para ajudar o povo de Deus da Judeia. Façam o que eu disse às igrejas da província da Galácia. Versículo 2. Todos os domingos, cada um de vocês separe e guarde algum dinheiro de acordo com o que cada um ganhou. Todo domingo, cada um de vocês separe e guarde algum dinheiro de acordo com o que cada um ganhou. Assim, não haverá necessidade de recolher ofertas quando eu chegar. Depois que chegar, eu enviarei com cartas de apresentação aqueles que vocês escolherem para levarem a oferta até Jerusalém. Se for conveniente que eu também vá, eles farão a viagem comigo. E paro por aqui. Por quê? Existe na igreja, sempre que você vai à missa, a oferta na hora da apresentação das ofertas, ia ser redundante, na hora do ofertório a oferta. E muita gente não ajuda. Existem algumas campanhas, como por exemplo o óbolo de São Pedro, que é recolhido, que é mandado para as necessidades da igreja e de modo particular quando se fala dos lugares santos. É mandado para os franciscanos na custódia franciscana que cuida dos lugares santos em Jerusalém e outros lugares. Ter essa noção que uma comunidade ajuda a outra. E acredite, a fé passa pelo bolso. Eu não estou aqui falando em causa própria. Eu estou falando a partir do que Paulo disse, ajudar uma comunidade que necessita. Mas eu reflito aquilo, você é dizimista? E você sabia que o dízimo não tem nada a ver com o padre? Você pode gostar ou não do padre da sua paróquia, o dízimo. Um dos mandamentos da igreja. Quando nós pedimos aqui, torne-se um associado da obra, evangelizar é preciso. Eu lhe pergunto, quantos anos você escuta o padre? 10, 15, desde o começo, recentemente? Você já parou para pensar? E aqui vou lhe dizer alguns números. Que nós mandamos o sinal da TV Evangelizar para 1.548 municípios, 23 capitais. Você já parou para pensar que o Experiência de Deus e outros programas são transmitidos para 1.653 rádios? Portanto, o que mantém isso? 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Você é associado. A sua contribuição. Portanto, não fui eu que escolhi o tema, mas o tema hoje é oferta. Eu vou para o intervalo e volto já. Volte comigo.
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0: 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André, que a paz de Jesus esteja com você, André.
11: Amém, Padre. Bença.
0: Deus abençoe. Você fala de onde?
11: Aracaju, Sergipe.
0: Meu abraço a Aracaju, Sergipe. Como você me acompanha ali?
11: Eu acompanho pela Rádio Cultura, quando eu estou trabalhando, pela Rádio Evangelizar, ou então pelo YouTube.
0: Tá bom, minha saudação à Rádio Cultura. Diga lá, filha. A palavra é sua, André.
11: Padre, primeiramente, eu estou feliz por estar falando com o senhor hoje, principalmente que hoje para mim é um dia triste.
0: Por quê?
11: Porque hoje faz 5 meses que a minha filha Adriele faleceu.
0: Meus sentimentos profundos pela perda da sua filha. Adriele?
11: Ela tinha 27 anos, ela fez dia 27 de janeiro, dia 3 de janeiro, e 3 de março o irmão encontrou ela falecida no quarto, em cima da cama. Já estava em estado de decomposição.
0: Fala mais alto. E qual foi o motivo da morte?
11: Ela tinha depressão. Ela tomava remédio controlado. E também ela tinha descoberto que o coração dela estava crescendo. Aí deu no laudo que foi infarto fulminante, né? Morreu
0: dormindo. Entendi.
11: E deixou uma filhinha de 6 anos, que é uma princesa.
0: E você que está cuidando dela agora?
11: Não, é o pai.
0: O pai, melhor ainda. É. Como é o nome da sua neta?
11: Laura. Laura Maria.
0: Laura Maria.
11: Ela era de igreja, Adriele.
0: Sim.
11: Fez todo o trâmite da igreja, coroinha, crisma, participava de grupo de jovem, era líder. Mas depois que ela casou, a gente não sabe o que foi que houve. E, assim, do nada ela mudou, pegou essa depressão. Eu também tenho depressão, que vai fazer 15 anos agora, dia 28 de agosto, que meu pai faleceu.
0: Sim.
11: Mataram, né? Quer dizer. E como é que se diz? E assim, tá muito dolorido pra gente, né?
0: Claro, eu imagino. Para uma mãe, com certeza.
11: É. E eu não me revoltei contra Deus, graças ao senhor, porque eu venho escutando o senhor já há anos, desde o senhor, quando começou na Rádio Cultura. E assim, o senhor sempre foi me fortalecendo. Eu mudei a minha forma de ser, mudei meu jeito. Através do Senhor.
0: Deus seja louvado. É isso que nós queremos. Vidas transformadas em Cristo.
11: É. Eu já dei um testemunho, foi gravado. Eu não sei ler, mas a leitura orante que o Senhor fala, para mim é uma benção. Às vezes é bem para mim.
0: Entendi.
11: Ontem eu estava escutando uma no Face, que porque eu não me lembro que sou de memória, que ali, aquela dali foi para mim.
0: Entendi.
11: E eu queria ser. Padre, aí também outro agradecimento é que eu bebia desde os meus 13 anos. Eu deixei isso gravado. O seu AVC já falou.
0: Então conte conte de novo.
11: Meu pai era alcoólico, minha mãe era alcoólica, ela morreu com cirrose. Aí eu bebia, sou casada, aí sempre tinha os conflitos. Aí eu, escutando o senhor, aí o senhor sempre dizia: não desista, não desista, a sua hora vai chegar.
0: Isto.
11: Isso eu me apeguei pra mim, peguei pra mim. Aí hoje tem 1 ano e 5 meses que eu não bebo, que eu fiz uma novena com o senhor o ano passado, eu acho.
0: Certo.
11: Dos 40 dias.
0: Certo.
11: Aí o propósito foi pra eu parar de beber.
0: Certo.
11: E hoje tem 1 ano e 5 meses que eu não bebo e nem tenho vontade.
0: Louvado seja Deus. Louvado,
11: e
0: então.
11: Fala. Graça recebida.
0: Graça testemunhada. Toca o sino.
11: Toca o sino, sacristão.
0: Aí, minha filha, isso aí. E vamos rezar. Você sabe que na segunda-feira eu sempre rezo pelas almas pelos falecidos e pelas almas do purgatório. Vamos colocar.
11: Eu já liguei pedindo.
0: Tá, vamos rezar pela Adriele, tá bom?
11: É, Adriele e Jorge Corrêa de Lima.
0: Tá certo. Que Deus abençoe, filha. Deus a proteja. Andréia de Aracaju, Rádio Cultura FM. Diretor Padre Marcelo, Dom Josafá Menezes da Silva, arcebispo de Aracaju. E aproveite, se você quer colocar nomes para que sejam celebradas missa, a melhor forma, eu lhes direi, 0800 410 6060. Você não vai falar com máquina, você vai falar com os nossos atendentes. Ou mande um WhatsApp, 41 3221 6060. De modo particular, não esqueça de rezar pelos falecidos. Por isso, eu tenho essa promessa de toda segunda-feira, quando eu estou em Curitiba, rezo a missa pelos falecidos, salvo quando tem um médico. Gente, sou humano e às vezes estou impossibilitado ou reuniões, mas é um compromisso que eu assumi nas segundas-feiras, rezar pelas almas do purgatório. Quero lembrar a todos que já é mês de agosto e nós estamos na quinta etapa da campanha de Jesus das Santas Chagas, o peito aberto de Jesus, onde refletimos a virtude da humildade. 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Eu vou para o intervalo e eu volto rezando pelos pais e clamando pelas famílias. Volte comigo.
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12: Intenções enviadas à nossa produção, a Meire, pede oração especial para ela, para toda a sua família, para as amigas, em especial para o senhor Juventino, que Deus conforte todos os seus familiares. Intenções da Bernadette de Ferros, para o filho Ricardo, que aniversariou ontem. Deus abençoe, dê muitos anos de vida, saúde e felicidade para os demais filhos. Intenções da Bel, em especial para a sua mãe Maria de Lourdes, também para a tia das Dores, aniversariante de hoje aí do São Pedro. Intenções da Natalina do Maná, para toda a sua família, em especial para o Telino, que está aniversariando hoje. Deus abençoe, dê muitos anos de vida, saúde e felicidades, e para todos que precisam de orações. Intenções da Alessandra da Fazenda Palestina, pela saúde da sua mãe Iracim Congonhas e também do Mato Dentro, para todos os seus familiares. Intenções da Valdirene da Rocinha, em especial para o irmão Adélio, pela passagem do seu aniversário. Que Deus abençoe, dê muitos anos de vida, bênção, saúde e felicidades, e para toda a sua família. Intenções da Marcilene de São Sebastião do Rio Preto, para os filhos Gustavo, Maria Eduarda, a nora Ligiane, a sua mãe Maria das Graças, todos aí do Quilombo, também o seu companheiro, toda a sua família, todos que precisam de orações. Vicente pede orações para ele, para toda a sua família, para todos em Santa Maria de Tabira, todos do Cotovelo. Intenções da Silvana de Matita, para ela, toda a sua família. A Zélia Leixo pede oração para toda a sua família. Pedidos também da Aparecida de Itabira, em especial para todos os seus familiares. Intenções da Vânia da Fazenda Guagatá, para a sua família. Pedidos também da Dona Rita do Novo Araçagi, orações para ela, com sua saúde, para toda a sua família e amigos. Pedidos da Catiane da Fazenda Biquinha, orações para a sogra Dona Maria no Caju e por toda a sua família. Maria das Dores, o Terreiro Limpo, pede orações para ela, para o esposo Claudinô, por todos os seus familiares e amigos. Intenções da Dona Carminha do Lagido Pedrez, para a sogra Marcionilha, em memória, e para toda a sua família. Intenções da Dona Anezina de Pedra Azul, orações para ela, por toda a sua família. Intenções para Dona Dina, também para Dona, toda a sua família. Pedidos também da Dona Aldeni de Pedra Azul, em especial para ela e por todos os seus familiares. Intenções do Bill de Pedra Azul para ele, para a mãe Dona Ilza, Wilton e Medina e para o João Vitor. Os demais pedidos serão atendidos logo mais na sequência.
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Hoje é aniversário de Dom Evandro Luiz Brown, da Diocese de Campo Mourão, Paraná. Minha saudação. Também aniversário das Rádios Irmãs, Nativa FM, Canoinhas, Santa Catarina, Nova Educador FM, Jacarezinho, Paraná, Primavera FM, Riachão, Maranhão. Amado povo de Deus, mais uma vez lembrando, comece o dia com o Evangelho do dia e a oração da manhã, agora publicado nos oficial YouTube Padre Manzotti Oficial. Crie esse hábito. Lembrando que toda terça-feira tem catequese e amanhã não será diferente. Você, gaste, não é gastar tempo, como um podcast. Vai lá, escute as catequeses. Inclusive, amanhã quero falar sobre como superar a crise quando ela bate na alma. Mas isso é depois. 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Escute quantos países visitaremos: Hungria, Áustria, República Tcheca e Polônia. Acredite, é uma peregrinação maravilhosa. Já o fiz uma vez e é de grande edificação espiritual. Escute esse testemunho que veio de Cacoal, Rondônia, manuscrito. Padre Reginaldo, sua bênção. Sofri um acidente de moto, chovia muito. Meu filho foi me encontrar e quando estávamos na esquina de minha casa, antes do carro do meu filho, vinha uma moto que bateu em nós. Caí no chão. A dor estava tanta que achava que tinha quebrado meu braço ou minha perna. Mas, graças a Jesus das Santas Chagas, não quebrou nada. Tive ferimentos no meu pescoço. Tive que retirar o escapulário porque doía muito o meu pescoço, mas no outro dia, ouvindo o seu programa, o senhor dizia que quem usa o escapulário do Sagrado Coração de Jesus e Nossa Senhora do Carmo é porque este é o original. O escapulário original é esse. Tem que ter, se você usa escapulário, dá uma olhada agora. Agora não está na carta, eu estou explicando de novo. Tem que ter Nossa Senhora do Carmo e do outro lado o Sagrado Coração de Jesus. Senão não é escapulário de Nossa Senhora do Carmo. Continua a carta. Será livre de acidentes. Coloquei no mesmo instante. Acho que nunca rezei tanto. Pai Nosso, Ave Maria, pedindo que não tivesse quebrado nada. Dou graças a Deus todos os dias a Nossa Senhora do Carmo. Louvores ao Jesus das Santas Chagas. Obrigado, Padre. Foi realmente um livramento na minha vida. Essa carta é de agradecimento do milagre recebido. Eu prometi testemunhar. O Senhor disse que só podemos fazer promessas se pudermos cumprir. Pois bem, estou cumprindo a minha. Deus seja louvado. Cida de Cacoal, Rondônia. Um livramento no atropelamento. Filhos queridos, vamos à novena rezar pelos pais e pela família. E eu faço pelo Jornal do Evangelizador. Cadê teu jornal? Você recebeu? Tem lá a novena de hoje, página 7. Sagrada Família de Nazaré, minha família vossa é. Quarto dia. Sagrada Família de Nazaré, coloco-me em oração por todas as famílias, que todas tenham discernimento necessário
para fugir das ciladas dos Herodes de hoje, como fizeste na Gruta de Belém na fuga do Egito. Jesus, Maria, José, coloca uma intenção especial aqui na terra. Aqueles pais que são os pais biológicos, diga o nome do seu pai, vivo ou falecido, diga, do seu avô materno, do seu avô paterno. Aos falecidos, peço descanso eterno. Aos pais vivos,

0: vícios, brigas, discórdias, desavenças, infidelidade, enfermidade. Afastai para longe os ataques do inimigo contra a família e de modo particular por esta causa. Diga qual é a causa. Jesus, Maria e José, minha família vossa é. E hoje você percebeu a Maria Alice de Itaguaí pedindo oração para a família. A Aparecida de Pinhais, pela família. Andréia, pela família. O Senhor esteja convosco, Ele está no meio de nós. Abençoai, Senhor, a água, os remédios, a roupa dos enfermos, as fotos de família, em nome do Pai, do Filho e do Espírito Santo. Amém. 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
2: Demais pedidos de orações, a Aparecida do bairro Areão pede oração para toda a sua família, também para os padres, pela passagem do Dia dos Padres amanhã, e para todos que precisam de orações, pedidos, a Terezinha do Sapé, para ela, para Maria Ruda do Sapé. A Marli de Belo Horizonte pede oração para ela, para a família, em especial para a mãe Terezinha, também para sua filhada Helena. Intenções da Júnia de Ribeirão do Quebra, em especial por toda a sua família. Intenções da Ladinha do Bela Vista, para toda a sua família, amigos, pela saúde do filho que está precisando muito. Intenções da Gisele Valadares, de Passa Bem. Orações por sua saúde, da sua mãe Daci, o pai José, todos os seus familiares, por graça que deseja alcançar. Intenções em especial da Soninha do Baú Simão, pela vida da Lilita do Baú, que se encontra internada. Também para todos os familiares, todos os padres, também para Darlan Carlos. Intenções da Carla Silveira de Itabira, orações e bênçãos para ela, o marido Rafael, o filho Gael, por toda a sua família. Intenções da Daphne Gabriele de Fernandes, orações para o pai Maxwell, a mãe Leiliane, o avô Carlinhos do Tambu, a avó Lucimar, também o tio Cleiton e toda a família. Intenções da Lucilene de Santa Ruth, por toda a sua família, também por graça especial que deseja alcançar. Intenções da Laura do São Pedro, para a mãe Maria das Dores, para a tia Maria de Lourdes, estão aniversariando, Deus abençoe, dê muitos anos de vida, saúde e felicidades. Intenções da Eliane Moreira de Pedra Azul, para todos os familiares, também pelos seus entes queridos. Intenções da Milsa Viana, para ela e toda a família. Intenções da Nevinha de Águas Vermelhas, para ela e todos os seus familiares. Pedidos da Vanessa Brito de São Roque, para ela, os filhos, esposo, todos os familiares e todos os amigos. Pedidos do Paulo Sérgio Amaral, para ele, o filho Ravi Lucas, para Maria, a irmã Paula, o sobrinho David, cunhado Daniel e amigos. Pedidos da Alessandra, em Cachoeira de Pajeú, por sua saúde e proteção. Também dos filhos Pedro Henrique e Carlos Eduardo. Pedidos da Dona Bena, da Estiva. Para ela, para o Flávio, Flaviela, Douglas, Maria Vitória, Valentina, Maria Isabelle, Maria de Lourdes, Gisele, Rosália, Lorenzo e família. Também para Joyce e Gael. Intenções da Marta de Água Boa, Santa Cruz de Salinas, em especial para os filhos Luiz Gustavo e João Felipe, seus pais Selma e José, para todos os seus irmãos, para o seu marido Alfredo, em especial para o sobrinho João Pedro. Intenções do Fábio Porto de Pedra Azul, para Maria de Fátima, Valdete, Valdênia e toda a família Porto. Intenções da Maria Aparecida dos Santos, para ela, para o esposo Marcos Antônio Dias, para os filhos, também para os netos, toda a sua família. Intenções da Rafaela de Pedra Azul, para ela, para a filha Daiane, para o namorado André, para os seus pais Leda e Pernenga, todos os seus irmãos, todos os familiares. Pedidos do Mauro Sérgio, para ele, para toda a sua família, em especial para a sua mãe Neuza, em memória. Pedidos da Carla Andréia, oração e proteção divina para ela, o filho Caian, a esposa Alexandre, a mãe Silvânia, o pai Carlos, o irmão Anderson, para todos os familiares, também pelo seu matrimônio, pela saúde de toda a família. Intenções da Eliane Rodrigues do bairro Novo Progresso, por toda a sua família Moraes e Rodrigues. Pedidos da Claudenice do Craúno, para os seus pais, Aurenice.

0: Eunice e Clesson e por todos os familiares. Pedidos a Yande de Pedra Azul para ela, para Isaac, Ingrid, Márcio e toda a família. Pedidos de Daniel Cláudio de Pedra Azul para Edmar Rodrigues dos Santos e Maria Aparecida dos Santos em memória para toda a família e por graça que deseja alcançar. Pedidos da Joana Dark do Mar Vermelho para todos os seus familiares, para todos da comunidade de Ferros. Pedidos da Pamela de Tabira para ela, para os filhos, esposo, todos os seus familiares. Intenções também da Cida Viegas em João Molevade para ela, toda a sua família e amigos. Pedidos da Aline de Braunas para ela e para todos os seus familiares. Pedidos de orações do Newton para ele e toda a sua família. Intenções do José dos Santos do Bom Jardim para a mãe Expedita, as irmãs Aparecida, Piedade, Maria do Carmo e todos os familiares. Intenções da Fátima de Esmeraldas para ela, por uma graça especial, para o filho Breno Vinícius, o esposo Geraldo, também para seus pais Celita e Randolfo Rodrigues, toda a família. Intenções também da Cleusa do Fênix em Tabira, especial para a mãe, para o seu esposo, os irmãos, o sobrinho que está aniversariando, o Alisson, parabéns, muitos anos de vida, saúde e felicidades. Pedidos da Adriana de João Molevade, para a mãe Marisa de João Molevade, a Rosilene e sua mãe Margarida em São Gonçalo, a Eliane e a Silvana da cidade de Santa Bárbara. Intenções do José Geraldo para ele, a esposa Regiane, seus filhos, toda a família. Intenções da Cidilene do Morro da Água Quente para todos os familiares, também para Carmen, Doca e família, e Carmelita e família. Silvana do bairro Pedreira, pede oração para ela, para toda a sua família. Intenções da Clélia Luciana de Itambé para ela e todos os familiares. Cibele da comunidade do Indaiá, pede oração para ela, por toda a sua família, pelos enfermos. Intenções da Lidiane de Santo Antônio do Rio Abaixo, orações para ela, para toda a sua família. Pedidos da Sabrina de Santo Antônio do Rio Abaixo, para todos os seus familiares. Intenções da Rayane de Fernandes em Ferros, orações para seus pais Ângela e José, para a avó Rosa, o marido Adriano, por toda a sua família. Pedidos da Aparecida do bairro Machado, orações para seus filhos, em especial pela saúde de Maria Alice, também do Benjamin, também da Amanda, do Henrique, toda a família. Intenções enviadas à nossa produção, em especial para Edmar Machado e família em Pedra Azul, para Dona Romilda, seu esposo Valdo e toda a sua família em Pedra Azul, em especial também para Dona Terezinha Ribeiro, sua irmã Zilda e família. Intenções do Evaldo do Craúno para ele e toda a sua família. Joyce Salles, pede oração para ela, para o filho e todos os seus familiares. Pedidos da Paula, oração especial por uma graça que deseja alcançar, para toda a sua família. Em especial também para o sobrinho Ravi Lucas, também pelo Daniel, pela saúde dele. Intenções da Nilde em Divisa Alegre para ela, toda a família e amigos. Pedidos da Joelma de Águas Vermelhas para ela, os filhos, toda a sua família. Intenções da Laurita Costa de Pedra Azul para ela e todos os familiares. Pedidos da Diana da Fazenda Bom Jardim para toda a sua família. A Daiane de Pedra Azul pede oração para ela, para o Héctor, Diego, Ana Mara, Ana e Beatriz, Toninho, Eliseu, também o padre Reginaldo Manzotti. A Cláudia da Silva Lima pede oração para o Wallace Medeiros Xavier e família. Pedidos da Manuelina do Lagido Pedrez para ela, os filhos Gustavo, Thaís, João Vitor, o sobrinho Anderson. Que Deus abençoe, restaure a sua saúde. Pedidos da Manu Freitas de Pratinha para ela, por toda a família, em especial por uma graça que deseja alcançar. Todos os pedidos enviados à nossa produção serão encaminhados para a equipe do padre Reginaldo Manzotti.
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3: Oriente 119.
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1: STF retoma sessões com debates sobre PCD e Lei Maria da Penha, na Oriente 11/14. O Supremo Tribunal Federal retoma nesta segunda-feira as sessões presenciais de julgamento após o recesso do Judiciário. A primeira sessão do segundo semestre está marcada para as 14 horas e terá na pauta temas ligados aos direitos das pessoas com deficiência e à aplicação da Lei Maria da Penha. O primeiro processo a ser analisado trata das regras para a compra de veículos com isenção de tributos por pessoas com deficiência. Duas ações questionam mudanças promovidas pela reforma tributária nos critérios para a concessão do benefício. As entidades autoras das ações argumentam que a nova legislação passou a exigir comprovações mais rígidas sobre a deficiência e a necessidade de adaptação dos veículos. Segundo elas, as novas regras restringem direitos garantidos pela Constituição Federal e pela Convenção sobre os Direitos das Pessoas com Deficiência. Temperatura neste momento em Diamantina, 20 graus, umidade relativa do ar, 51%.
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1: BH oferece segunda dose de reforço da vacina contra a poliomielite. Na Oriente 11/15, crianças de 4 anos a partir dessa segunda-feira podem tomar a segunda dose de reforço da vacina contra a poliomielite. Os 154 centros de saúde de Belo Horizonte e o Serviço de Atenção à Saúde do Viajante oferecem o imunizante. O esquema vacinal é composto por 3 doses aos 2, 4 e 6 meses de idade, além de um primeiro reforço aos 15 anos. Agora é oferecido um segundo reforço aos 4 anos. Crianças que têm o esquema vacinal incompleto também devem ser levadas ao centro de saúde para atualizar as doses. A qualquer momento, mais notícias na Oriente. 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
1: Muito bem, vamos juntos na Rede Oriente FM. 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
1: Oriente, 11h25.
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0: de ficar sem você.
1: Maurício, Matheus e Cauã e Ana Castela. Ilusão de ótica. Por aqui também, Péricles e Ferrugem, Foguete. Fechando mais uma super sequência. Volta já.
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5: Oriente, agora 11h41, bom dia!
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0: 11h47, aqui tem muito mais música e mais alô também.
1: Bom dia!
0: Alô, Bel, mandando um abração especial para a sua mãe, Maria de Lourdes, também para a tia das Dores, do São Pedro, aniversariantes de hoje. Muitos anos de vida, muitas felicidades. Um abraço para todos vocês. Quem está com a gente também, participando aqui no Bom Dia Oriente, o Antônio Lucas, mandando aquele alô, um abraço para a mãe Luana, o padrasto Marcleide, no Capão Queimado, também para a avó Lourdes, no Cariri, todos aí na sintonia, ligados no Bom Dia Oriente, participando aqui com a gente. Também com a gente, o amigo Paulo Galego, grande Paulinho, tá aí na sintonia. Fala comigo, Paulo, bom dia.
2: Meu amigo Marco, bom dia. Mandar um alô aí pra galera do Araçagi, todo mundo que tá curtindo lá no Araçagi, beleza? Toda a galera lá, manda um alô pra Valmir Rocha, da Sapataria, lá de Divisópolis. Meu amigo Valmir, de vez em quando eu vou lá bater uma prosa mais ele, mas eu tô sem tempo agora, beleza?
0: Certo.
2: E manda um alô aqui no Castelo pra Rosa de Mar, Valmar, todo mundo aqui, a galera do Castelo que tá ligado aqui, beleza? E Ana aí, minha irmã também, Ana aí na Ladeira, aí no Pedra Azul, e Júlio que tá ligadinho aí todo dia no rádio, a galera aí da Ladeira toda aí de Pedra Azul e vocês aí na rádio, beleza? Que começa a semana boa. Com Deus na frente, nós estamos aí, beleza?
0: Isso.
2: Alô, Mar, fique com Deus.
0: Valeu, Paulo. Forte abraço para você. Obrigado pela participação.

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0: Laurete, Panda, Minha Rosa, por aqui também, João Gustavo e Murilo Lençol Dobrado, finalizando o Bom Dia Oriente dessa segunda-feira, agradecendo o seu carinho, a sua companhia, a sua participação, mas antes quero deixar alusão aqui para os amigos de Braúnas aí na sintonia, obrigado pela companhia, a Meire de Matita, mandando alusão, um abraço para a mãe Luzia Valadares, os filhos, netos, esposo Newton, toda a família aí sempre na sintonia. Até amanhã, gente, se Deus quiser, já já tem Oriente em Rede.
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0: Brasil é o quarto país que mais ampliou o turismo internacional no mundo, aponta OCDE. 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O Brasil foi o quarto país que mais ampliou a chegada de turistas internacionais entre 2019 e 2025. Segundo o relatório Tendências e Políticas do Turismo 2026, da Organização para a Cooperação e Desenvolvimento Econômico OCDE. No período, o fluxo de visitantes estrangeiros cresceu 46%, passando de 6 milhões e 300 para 9 milhões e 300. O desempenho coloca o país à frente de destinos tradicionais do turismo mundial, como Japão com 34%, Portugal 20%, Espanha 16% e França 12%.
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0: Temperatura neste momento em Santa Cruz de Salinas, 23 graus, umidade relativa do ar 59%.
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0: Porta-voz do Irã nega negociações com os Estados Unidos. Na Oriente Meio de 2, o porta-voz do Ministério das Relações Exteriores iraniano informou nesta segunda-feira que o Irã não está em negociações com os Estados Unidos. Ele também afirmou que o país está em discussão com Omã sobre uma rota segura temporária através do Estreito de Hormuz. A declaração do porta-voz de Teherã acontece após o presidente dos Estados Unidos, Donald Trump, afirmar que as negociações com o Irã seriam retomadas nesta segunda-feira. O líder americano também disse que cancelou um ataque maciço contra o Irã. 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
1: 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Meio-dia e 4 minutos.
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0: Cláudia Leite.
1: 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Meio-dia e 14 minutos.
2: Eu vou mandar um áudio pra ela. Não tem jeito. Vou ter que mandar. Me esquece. Não. Te adoro. Calma aí.

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2: Meio-dia e 21 minutos. 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
1: Meio-dia e 41 minutos.
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8: Olá, o Café Express está no ar. Eu sou Evandro Filho e estas são as manchetes do Café Express de agora. Confira. Brasil deve elevar produção de soja a 185,6 milhões de toneladas. Esperando efeitos do El Niño, consultoria reduz a estimativa de superávit global do café. Obesidade pode favorecer alterações ligadas ao Alzheimer. Movida define data para pagamento de 255 milhões de reais em JCP e aprova aumento de capital. CSN aprova oferta para troca de títulos de 1,3 bilhão de dólares. A produção brasileira de soja na safra 2026-2027 pode atingir 185,6 milhões de toneladas, segundo uma estimativa inicial da Datagro, representando alta de 1% em relação ao ciclo anterior. A área plantada deve crescer pelo 20º ano consecutivo, chegando a 49,3 milhões de hectares, um avanço de 0,3%. A consultoria prevê produtividade média de 3.763 quilos por hectare, superando o recorde atual caso as condições climáticas sejam favoráveis. Apesar da expectativa positiva, o levantamento aponta a possibilidade de instabilidades climáticas localizadas durante a próxima temporada agrícola. O mercado global de café permanece volátil devido às incertezas climáticas e ao andamento das safras.

0: A Hedge Point Global Markets reduziu sua previsão de superávit mundial para a temporada 2026-2027 de 9,9 milhões para 8,2 milhões de sacas, após cortes na produção de alguns países afetados por chuvas irregulares. Apesar disso, a consultoria avalia que ainda pode haver recuperação dos estoques. No Brasil, o foco está na colheita da nova safra, enquanto países como Vietnã e Indonésia enfrentam preocupações com condições climáticas que podem limitar a produção futura. Um estudo sugere que a obesidade pode aumentar o risco de desenvolvimento da doença de Alzheimer, e essas substâncias presentes em maior quantidade no tecido adiposo da pessoa com obesidade pode viajar até o cérebro e alterar o funcionamento das células nervosas. Segundo os pesquisadores, as moléculas prejudicam a defesa imunológica cerebral e favorecem o acúmulo da proteína beta-amiloide associada ao Alzheimer. A descoberta ajuda a explicar a relação entre obesidade e doença neurodegenerativa, além de indicar possíveis caminhos para novos tratamentos. Hora das notícias do mercado financeiro.
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0: O Conselho de Administração da Movida, MOVI3, deliberou sobre o pagamento de juros sobre o capital próprio e realização de um aumento de capital, mostrou um fato relevante divulgado ao mercado. Em 16 de dezembro do ano passado, o Conselho aprovou a distribuição de R$ 255 milhões em juros sobre o capital próprio, referente ao exercício de 2025. Deste montante, 75,6 milhões são referentes a 25% do lucro líquido e 179,4 milhões que poderão ser utilizados na compra de novas ações na operação de aumento de capital, a preço de emissão de R$ 6,65. A CSN Ticker CSNA3 anunciou que o seu conselho de administração aprovou uma oferta de troca de bondes com vencimento em 2028 e juros de 6,7% ao ano emitidos pela subsidiária CSN Nova. De acordo com o fato relevante, os títulos existentes poderão ser trocados por novas notes colocadas no exterior com remuneração de taxa fixa de 11% ao ano e vencimento em 2030 no valor de até US$ 970 milhões, além de pagamento em dinheiro de até US$ 330 milhões. Eu sou Evandro Filho e este é o Café Express. Voltaremos a seguir. 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
3: 1:09.
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1: 1:22.

0: gente. Muito obrigado. Valeu.
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2: 1:41.
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1: 1:43.
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1: 1:54.
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8: Olá, aqui é o Evandro e este é o Café Express, as notícias do Brasil e do mundo, agora no seu rádio. Confira só as manchetes de agora.
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8: Quase 50% dos filhos das famílias mais pobres continuam na pobreza. Plataforma oferece escuta em saúde mental para jovens no SUS Digital. Tomar café todo dia tem benefícios diferentes para cada faixa etária. Copa Bilionária do Santander. As obrigações, os riscos e as frustrações com oferta. Vale tem lucro 43% menor no segundo trimestre e revisa guinance de custos do minério. O Atlas da Mobilidade Social revela que quase metade dos filhos das famílias mais pobres do Brasil permanece na pobreza ao chegar à vida adulta. A dificuldade de ascensão social é maior entre negros e mulheres. 51,6% dos negros continuam no mesmo grupo de renda do país, contra 36,3% dos brancos, enquanto 65,1% das mulheres não conseguem melhorar sua posição econômica, mais que o dobro dos homens. Entre os jovens de famílias pobres, apenas 8,32% alcançam os 25% mais rico e 1,28% chega ao grupo dos 10% de maior renda. A plataforma Pode Falar, voltada para jovens de 13 a 24 anos de idade, passou a estar disponível no aplicativo Meu SUS Digital para oferecer acolhimento e orientação em saúde mental. O serviço realiza atualmente cerca de 1.100 atendimentos mensais e espera alcançar 11 mil com a integração ao aplicativo. O atendimento pode ser anônimo e funciona com chatbot, conteúdos educativos e encaminhamento para suporte humano quando necessário. A ferramenta também utiliza a inteligência artificial para identificar casos de maior risco. A iniciativa é uma parceria do Ministério da Saúde com a Unicef para ampliar o acesso ao cuidado psicológico no SUS. Uma pesquisa indica que o consumo de café pode estar associado à redução dos riscos de doenças hepáticas, cognitivas e outros problemas de saúde ao longo da vida. Um estudo analisou por cerca de 13 anos mais de 354 mil participantes sem histórico de cirrose ou câncer de fígado. Os pesquisadores observaram que o consumo de 5 ou mais xícaras diárias pode contribuir para a proteção contra doenças hepáticas e cognitivas. Além disso, 2 a 3 xícaras por dia foram associadas a uma redução de 20% no risco de demência, devido à ação antioxidante e polifenóis. Aqui no Café Express, você por dentro do que é notícia no mercado financeiro.
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8: Uma questão de tempo e não de si. É assim que parte do mercado define a OPA, oferta pública de ações que o Santander Espanha lançou para tirar o Santander Brasil da Bolsa Brasileira. O ticker SANB11, um dia depois de entregar resultados decepcionantes. Para o controlador, a operação faz total sentido. Enquanto as units do Santander Brasil acumulavam queda de cerca de 25% no ano até a véspera do anúncio, movimento agravado pelo tombo de 7,37% após o

0: Balanço. O Santander Espanha sobe mais de 16% em 2026 e acumula alta de 61% em 12 meses, negociando perto das máximas históricas. A Vale VAL3 registrou um lucro líquido de 6,8 bilhões de reais no segundo trimestre, queda de 43,3% em relação aos 12 bilhões do mesmo período do ano passado. O resultado veio acompanhado de um EBITDA ajustado de 18,5 bilhões de reais, retração de 3,3% na comparação anual, enquanto a receita líquida avançou 6,4% para 53 bilhões de reais, refletindo o melhor desempenho da divisão de metais básicos. E o Café Express desta segunda-feira fica por aqui. Obrigado pela audiência. Até a próxima. Tchau, tchau.
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1: 2:07.
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1: 2:41.
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8: Vicente Fernandes. Essa é pra tocar no coração de vocês, hein?

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1: 15 horas e 4 minutos.
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1: Mais uma segunda-feira incrível em nossas vidas. Nossa, muito obrigado pela sua audiência. É prazer, eu sou Fernando Leme. Estou adentrando no seu radinho agora, hein? Hoje é o dia 3 de agosto, é o terceiro dia do mês, porém o primeiro dia útil do mês. Vamos que vamos, né?
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1: Vamos lá, no dia 3 de agosto de 1492, o Cristóvão Colombo, ele saiu do porto de Palos, na Espanha, com 3 navios. Em 12 de outubro, ele chegaria à costa de San Salvador. O novo continente seria batizado mais tarde como América. Em 1978, foi inaugurado no Teatro Alla Scala, em Milão, na Itália. A estreia da ópera, aliás, o teatro ele foi inaugurado com a estreia da ópera Europa Reconociuta, do Antônio Salieri. Em 1920, nas Olimpíadas de Antuérpia, na Bélgica, o tenente Guilherme Paraense, ele ganhou a primeira medalha de ouro olímpica brasileira na prova de tiro com pistola a 30 metros. Em 1949, a Basketball Association of America e a National Basketball League se fundiram para a criação da National Basketball Association, a NBA. E em 1988, fim da censura e da tortura, além da liberdade de expressão intelectual e de imprensa no Brasil, eles foram votadas pela Assembleia Nacional Constituinte. Hoje é aniversário da eterna tiazinha Suzana Alves, nascida em 1978, a Isabel Pilar diz atriz, e também da atriz Andréa Sorbetão Faria, também Espaquita. Hoje é dia do capoeirista, hoje é dia do rito brasileiro e também do tintureiro. E é dia de Cai no Laço, menino.
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1: E vamos lá, conferindo aí a nossa programação. Segue.

0: Família recebe a melhor notícia do mundo. O bebê Noah deixou a UTI e já respira sem aparelhos. O menino que foi dado como morto no mês passado, como mostrou as reportagens aí espalhadas por todo o Brasil, ele passa bem e começou a receber visitas da família, né? A mãe, a Letícia Cristina da Cruz Santos, disse que a alta foi na sexta-feira, dia 31. Ela contou que Noah foi estubado, é assim que fala? Saiu do berço aquecido e segue em observação no centrinho, que é a unidade especializada do Hospital das Clínicas de Bauru, no interior de São Paulo. E a alegria na família não tem tamanho. Noah já recebeu a visita do irmão mais velho, que ainda não conhecia o caçula da família. A tia do bebê também esteve no local para ver de perto o sobrinho. E o Noah evolui a cada dia desde a transferência para Bauru. Bom, quem não sabe da história do Noah, é aquele bebê que foi dado como morto, né? E acabou sendo... Foi descoberto que ele estava vivo por um agente funerário que foi até o hospital para retirar o bebê. Olha que loucura, né, cara? Graças a Deus, tá tudo bem.
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0: legal que você está aí acompanhando o nosso programa. A gente fica muito agradecido pela sua audiência. Vai pedindo o seu som, mandando seu alô. Agora é hora de mandar beijinhos e beijinhos e beijinhos para minha amiga Luluzinha Pires. A Michirlânia também está na sintonia. Obrigado pelo carinho. O Zé Bernardo também está acompanhando a gente aí. Valeu. A Marinalva Santos, o Silvio e a Geriane também está acompanhando o nosso programa. Um grande abraço. Não saia daí que tem muito mais músicas para você aqui na Rádio Oriente FM.
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1: 15 horas e 23 minutos.
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0: a gente segue por aqui com muita música boa. 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
0: Essa é a trilha sonora da sua programação. Vamos lá, continua.

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0: Gentileza.
1: Gentileza gera gentileza. Um fã ajudou o jogador Matheus Cunha depois que o carro do atacante da seleção brasileira quebrou na BR-101 em Santa Rita, na Paraíba, e acaba recebendo um presente que mudou o movimento da oficina dele. Em vez de cobrar pelo conserto, o mecânico Denilson pediu apenas uma divulgação da loja nas redes sociais. E o Matheus topou na hora a troca de gentileza, claro. Muito simpático, ele gravou um vídeo apresentando a oficina, postou nos stories e em poucas horas o perfil do mecânico saltou de menos de 1.000 para 12,5 mil seguidores no Instagram. Foi a forma que o jogador encontrou para poder agradecer o gesto de um homem que preferiu retribuir a admiração pelo ídolo com generosidade. Aí depois que o carro ficou pronto, Matheus insistiu para pagar o serviço, mas o mecânico falou: não, faz uma propaganda da minha oficina. Tá aí, cara, visionário!

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0: porque por aqui a nossa programação não pode parar. Você tá curtindo aí a melhor programação musical do seu rádio. É hora de mandar alô. Deixa eu ver quem tá mandando WhatsApp. O WhatsApp bombando como sempre. Meu amigo Emerson tá na sintonia. A minha amiga Felicidade também tá junto com a gente. A Francisca Maria, obrigado pelo carinho. O Kaique, a Camille Alves. E o Diego também tá acompanhando o nosso programa aí, tá pedindo um modão aqui. Vamos colocar na programação para você, Diego. Aquele abraço.
1: Vamos lá, gente. Para você que tá online aí, obrigado pelo carinho, né? Para você que tá em casa, no carro, interage com a gente. Já já eu volto.
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0: 15 horas e 49 minutos.
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0: E vamos lá, conferindo aí a nossa programação, segue.
1: Olha, você pode continuar participando aí, mandando seu WhatsApp para nossa programação. O número é 33997096596. Essa é a Rádio Oriente FM, manda aí o seu WhatsApp pra gente, vai lá.
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0: Música boa pra você é aqui na nossa programação.

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você tá acompanhando o nosso programa com muita música boa, muitas informações também, né, do Brasil e do mundo, e as suas participações através do WhatsApp, vai mandando aí, porque daqui a pouquinho rola aquele salve, daqui a pouquinho vai rolar aquele super alô.

0: Muito bom saber que você está acompanhando o nosso programa, coisa boa. Hora de mandar alô, meu amigo Antônio está na sintonia. Aline Alves também está acompanhando a gente. A Silvia também, o José Santos, o Padua também está acompanhando a gente. O Laércio, a Leda Maria, Emília Santiago, Raimundo e a Juliana Oliveira. Muito obrigado, viu, pelo carinho e pela audiência de vocês. Daqui a pouquinho a gente manda mais alô. Continue na sintonia aqui na 98,3.
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4: 16:05.
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0: 16:08.
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0: Sempre com o melhor do som, o som que você gosta. Se você não participou ainda, vamos anotar aí o nosso WhatsApp, 33997096596. Esse é o WhatsApp da Oriente FM. Participa aí.
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0: E vamos lá, sequência de músicas por aqui, não para.
2: Júnior, o que será que tinha naquele áudio, hein, meu irmão?
3: César, eu também quero saber, viu?

0: mais gostosa no seu rádio. Obrigado pela audiência. Continue participando aí através do WhatsApp, porque daqui a pouquinho vai rolar aquele salve. Daqui a pouquinho vai rolar aquele alô pra quem tá acompanhando a nossa programação. Obrigado aí pela audiência. Vamos lá, a música continua.
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1: E os alunos não param. Que bom que você tá junto com a gente, mandando alôzinhos e também aquele alô, aquele beijão para todos vocês aí na sintonia da nossa programação. Deixa eu mandar aqui um alô pro meu amigo Ítalo Rocha. Também o Fernando Ribeiro tá na sintonia, mandando WhatsApp. A Jamile, a Neuza Silva, Zé Santos também tá por aí. A Neuci Aguiar. E o Marcelinho também tá acompanhando a gente aí. Valeu, Marcelinho. Valeu. Eita, fica aí. Presta atenção no bloco comercial, porque os nossos patrocinadores têm muitas novidades para vocês. Eu já volto.
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1: 16:23.
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16:27. 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Tá sabendo dessa ainda não? Então se liga, porque chega de sofrimento. Aparelho que faz coleta de sangue sem a tradicional picada de agulha, já aprovado pela Agência Nacional de Vigilância Sanitária, Anvisa, deve chegar em breve nos hospitais. A distribuidora oficial da tecnologia no Brasil é a Alcron e apresentou o produto ao mercado na feira hospitalar e já iniciou as negociações para poder oferecer o produto aos laboratórios, clínicas e redes de saúde. Por enquanto, ele não será vendido em farmácias. O dispositivo, chamado Taço, ele utiliza uma pequena lanceta automática e um sistema de sucção que coleta o sangue diretamente dos capilares da pele sem precisar fazer punção na veia. Punção na veia, né? Sem precisar furar a veia. O aparelho ele é pequeno, redondo e pode ser aplicado na parte superior do braço pelo próprio paciente ou por um profissional da saúde. Ao ser acionado, uma microagulha faz a perfuração superficial praticamente imperceptível. Em seguida, um sistema de vácuo suave, ele coleta a quantidade necessária de sangue que fica armazenada dentro do próprio dispositivo. Depois, a amostra pode ser enviada ao laboratório para análise, sem a necessidade da coleta venosa convencional. Em muitos exames específicos, o processo leva apenas alguns minutos. Para quem tem medo de picada de agulha, para quem fica tonto, para quem desmaia, chegou a solução, né? 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E vamos lá, conferindo aí a nossa programação. Segue.

0: aquela música maravilhosa que você gosta, rola aqui na nossa programação. Nosso muito obrigado pelo seu carinho, pela sua audiência. Continue pedindo a tua aí através do nosso WhatsApp. Daqui a pouquinho a gente vai mandar aquele alô pra galera toda que tá na sintonia aí. E claro, sua canção também rola aqui na nossa programação, né? Muito bom saber que você tá aí. Esteja você em casa, no seu trabalho, esteja você aí dando uma caroninha pra gente no teu carro, no teu caminhão. Nosso muitíssimo obrigado pela tua audiência. Vamos lá, a programação não para.
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1: Jonete Frederico, Mariana Fagundes.
2: É, ó, toca aquela porque meu coração já tá machucado, mano.

0: Que bom que você tá acompanhando o nosso programa aí, hein? Só música boa, né? Vamos mandar alôzinhos. É hora de mandar alô. Deixa eu abrir o WhatsApp aqui. Deixa eu ver quem tá comigo. Dilson. Um abraço também, o Adivaldo. Obrigado pelo carinho, a Andressa. O Arnaldo também tá acompanhando o nosso programa. A Giana Carneiro, obrigado pelo carinho. A Sol Costa também tá por aí, valeu. Que mais? E a Givaete Ferreira, obrigado pelo carinho de vocês. Continue ligado na Rádio Oriente FM, sucesso o tempo todo.
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1: 16:44.
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8: 16 horas e 47 minutos.
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8: Programação sensacional para você que tá curtindo aí a gente. Nosso muito obrigado pela sua audiência. Já participou do programa? Manda o WhatsApp aí pra rádio, fica à vontade. Daqui a pouquinho a gente vai mandar aquele super alô para todo mundo aí na sintonia. Pede sua música, manda abraço, mostra que você tá na sintonia. Se você ainda não acessou as nossas páginas nas redes sociais, acesse e participe também. Dá um like lá pra gente, siga a gente nas nossas redes sociais. Vamos lá, a programação segue.
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8: 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E vamos lá, porque por aqui é só música boa.

0: mensagem.
1: Aquela música que você gosta, na melhor programação do seu rádio. Você participa, você pede, a gente, né, vai anotando aqui os pedidos musicais, mandando para o programador e a qualquer momento rola na nossa programação. Vamos nessa, a música continua.

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0: E essa é a Rádio Oriente FM 98,3. Obrigado pelo carinho, obrigado pela sintonia. Mandando um alô lá pro pessoal de Cândido Sales, na Bahia. Lá eles conseguem ouvir a gente. Olha só onde a rádio chega, rapaz. Cachoeira de Pajeú também. Alô, Divisópolis, obrigado pelo carinho.
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0: Bora de mandar aquele alô bacana pra quem tá na sintonia da programação, minha amiga Silvia Denis, a Rafaela também tá junto com a gente, obrigado pelo carinho, alô Leandro, o Edgar, o Marcos, alô Sueli, daqui a pouquinho a gente manda mais alô. Ô,
1: gente, não sai daí não, viu? Na sequência tem mais trilha sonora pra você.
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6: 17 horas e 2 minutos.
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0: 17:06.
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0: Maravilha, segundo bebê, segunda-feira, 3 de agosto. Isso que embola a cabeça da gente. Hoje é dia 3 de agosto, ou seja, estamos no terceiro dia do mês. Porém, no primeiro dia útil, né? Hoje que tudo começa.
2: É, o primeiro dia útil, não oficialmente o primeiro dia da semana também, porque o primeiro dia da semana ser domingo, eu também não me conformo.
0: Vamos lá, estamos no ar com babados e fofocas. 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
0: E o que reserva pra nós de a sua dica de hoje?
2: Então, Fernando, a gente finalizou a sequência, né, do que ninguém te conta que dá pra fazer com acetona. E agora a gente vai começar o que ninguém te conta que você pode fazer com o vinagre, Fernando. Assim, diquinhas sensacionais utilizando aquele vinagre de álcool bem baratinho. É 1.001 utilidades também.
0: Ah, essa eu quero saber. Vamos lá, primeira fofoca?
2: E bora com as nossas fofoquinhas, então, gente. Tô aqui no R7 Entretenimento, tá? Na aba da Keila Jimenez, e o Cristiano Ronaldo, ele pode se casar em segredo com a Georgina Rodrigues, é isso mesmo. O CR7 e a Georgina podem estar prestes aí a oficializar a união de forma discreta. O casal já tá junto desde 2016, né? Ficou noivo no ano passado. Recentemente, rumores sobre um possível casamento secreto começaram a circular depois do surgimento de um convite que viralizou nas redes sociais. Suposto evento, né? Ele estaria programado aí para ocorrer numa quinta localizada na pitoresca região de Sintra, em Portugal. A imprensa portuguesa tentou confirmar a informação, entrando em contato

0: contato com o local mencionado no convite, né? No entanto, os responsáveis pelo espaço não negaram nem confirmaram as especulações, né? Embora haja dúvidas aí sobre, claro, a autenticidade do convite que foi divulgado online, né? Escrito por alguns ali como possivelmente feito por um estagiário, a ausência de uma negativa categórica é o que alimenta a expectativa dos fãs, né? E da mídia quanto à realização da cerimônia. Se confirmado, esse será mais um capítulo marcante, né? Aí na vida pessoal do astro português, o Cristiano Ronaldo aí, do lado da parceira dele, que já tá junto aí há muitos anos.
1: Daqui a pouquinho tem mais na sua segunda-feira.

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0: mais músicas pra você, mais informações e vamos fofocar.
1: Ai, ai, ai, tô aqui no site do Notícias ao Minuto, gente, olha, você é ridículo, entre aspas, né? Zé de Camargo detona trabalho de sósia, caramba, gente. Vamos ler o que que diz a matéria aqui. Conhecido nas redes sociais por se apresentar como sósia do Zezé de Camargo, né? O funk anotou o nome, Zezé Mirosmeno, se manifestou após receber uma crítica pública do próprio cantor. A situação começou no início do mês, quando Mirosmeno publicou uma fotografia em que aparecia caracterizado como sertanejo, né? O Zezé reagiu à imagem com uma mensagem direta e pediu que o fã, né, tivesse mais personalidade. Cara, você é ridículo, tenha personalidade, né? Escreveu o artista. Após o comentário ganhar repercussão, o sósia publicou uma fotografia ao lado do Zezé e afirmou que nunca teve a intenção de incomodá-lo. Segundo Mirosmeno, a semelhança física não foi uma escolha, né? E sua caracterização tinha apenas o objetivo, claro, de prestar ali uma homenagem. Olha, eu só queria homenageá-lo e não magoá-lo. Não tenho culpa de parecer com ele. Foi Deus quem fez assim, é o que declarou o fã, né? O fã reconheceu que ficou chateado aí com a forma como foi tratado, mas afirmou que a situação não mudou a admiração que ele sente pela carreira do cantor. Olha, fiquei chateado com o comentário, né, do Mirosmar, mas continuo seu fã pelo artista que ele é. Complicado, né, gente?
0: As informações na ponta da agulha, na ponta da língua, minha senhora. Já já tem mais.
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8: 17:21.
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8: 17:24.
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0: 17:25.
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2: Boa segunda, bom início de semana pra você. Voltamos.
3: Olha, você pode continuar participando aí, mandando seu WhatsApp pra nossa programação. O número é 33997096596. Essa é a Rádio Oriente FM. Manda aí o seu WhatsApp pra gente. Vai lá.
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2: E vamos de fofoca.
4: E o sucesso de bilheteria do filme Michael, né? Tá chegando aí, gerando reflexo direto nos números financeiros da Sony. Gente, segundo o balanço do primeiro trimestre fiscal, né, que foi divulgado agora no finalzinho do mês, a receita da Sony Music saltou 21% para 566 bilhões de ienes, cerca de 3,53 bilhões de dólares, né, no período que foi encerrado no dia 30 de junho. Segundo a própria companhia, as faixas de Michael Jackson, né, cujo catálogo é copropriedade da Sony Music Group, né, chegaram a ser reproduzidas aproximadamente 4 vezes mais do que antes, né, da estreia do filme nos cinemas. Ali, Thriller e Bad figuram entre os 10 projetos musicais mais vendidos da gravadora no trimestre, resultando no direito de impulso gerado pela cinebiografia, né, que já ultrapassou US$1 bilhão em bilheteria mundial. Segundo a Sony, esse salto de audiência, né, entre os ouvintes da geração Z sugere que a música do Michael Jackson está conquistando um público jovem completamente novo, né? Reforçando a expectativa de que o catálogo continue relevante aí comercialmente aí por muitos e muitos anos ainda. A companhia também destacou a expansão, né, de oportunidades futuras de licenciamento ligadas ao uso de IA, né, inteligência artificial ali, como fator de valorização contínua desse tipo de acervo histórico. Então quer dizer que os jovens, né, depois do filme, estão consumindo esse Michael Jackson massivamente mesmo.
2: É já que tem mais pra você. Vamos lá, a música não para.
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0: Legal, legal, essa música é boa pra você aqui no Babados e Fofocas. Vai participando aí através do nosso WhatsApp, fica à vontade. Gi, daqui a pouquinho tem a dica, não tem?
1: Isso, a primeira diquinha da sequência é sobre o que ninguém te conta que dá pra fazer com o vinagre.

0: Coisa boa, babados e fofocas no ar. Vamos lá, as informações que estão bombando aí nas redes sociais, a Gi traz pra você agora. Mais uma, Gi.
1: E o cantor e ator Fiuk passou a responder formalmente a uma ação por perturbação de sossego após a Justiça de São Paulo receber uma denúncia apresentada pelo Ministério Público Estadual. O caso envolve reclamações sobre supostos ruídos, né, provocados por veículos na garagem do condomínio onde o artista reside. Olha, a denúncia foi recebida pela Justiça em 7 de julho, o que fez o Fiuk passar a condição de réu no processo. A medida não representa uma condenação, né? O caso, ele vai seguir aí a sua tramitação normal. Segundo informações divulgadas pela coluna da Fábio Oliveira do Metrópolis, o Ministério Público do Estado de São Paulo atribuiu ao artista a prática de contravenção penal de perturbação do sossego. O órgão, ele sustenta que entre janeiro do ano passado e março desse ano, né, ele teria ligado e acelerado veículos na garagem durante a madrugada e também em horários destinados ao descanso ali dos moradores, né? A promotora responsável pelo caso também menciona que o cantor é entusiasta de carros esportivos, né, e pratica drift, contexto citado ali na denúncia para descrever os episódios investigados. Gente, nada contra, pode ser entusiasta, pode praticar aqui, enfim, mas de madrugada, eu acho que tudo tem um bom senso na vida. De acordo com o documento citado pela publicação, o Ministério Público entende que o comportamento atribuído do artista se enquadra nessa contravenção penal aí da perturbação do sossego, que é uma infração prevista na lei brasileira, né, para situações que causem incômodo à coletividade. É o que eu tô falando, gente, nada contra, mas de madrugada, complicado.
0: Daqui a pouquinho tem mais.
2: Pessoal, aguenta as pontas aí que eu volto já trazendo o melhor da música pra você.
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1: 17 horas e 40 minutos.
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0: 17:42. Fernando Leme cai no laço. Vamos lá, seguimos com o nosso programa. Hoje é dia 3 de agosto.
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0: Dia 3 de agosto, terceiro dia do mês, no primeiro dia útil. Vamos lá, fofoca, Gi.
3: Tô aqui agora no Estrelando. E Amanda Kimberly agradece depois da Helena ganhar uma festinha de aniversário na casa do Neymar Júnior. Gente, Amanda Kimberly, né, compartilhou ali um clique adorável da filha Helena, que tem 2 aninhos ali de idade, rodeada, né, com os presentes de aniversário que ganhou na festinha na casa do pai do Neymar. No último dia 29, né, agora de julho, a Bruna, esposa do jogador, ela organizou uma festa em conjunto pra poder celebrar, né, o primeiro ano de vida da filha Mel e o segundo aninho da enteada. Olha, hoje o dia da Tutuca foi só alegria e muito amor. Obrigada pelos presentes. Nas redes sociais, a Bruna e o Neymar, né, eles compartilharam alguns vídeos da festa, né, e contou com momentos ali, das três irmãs interagindo, né, apagando as velhinhas. Vale lembrar que, além da Mel e da Helena, o jogador também é pai da Mev, né, que tá aí completando 3 aninhos, o Davi Lucas também, que mora com a mãe, né, a Carol Dantas, na Espanha. E na legenda da publicação, a Bruna descreveu: a tarde de hoje foi muito gostosa, reunimos as crianças para um dia de oficinas, brincadeiras, muita música e diversão. Ou seja, a maldade tá nos olhos de quem vê, né, gente, é tanta fofoca, tanta intriga na vida desse povo. Se a gente ganhasse um centavo por cada fofoca, a gente tava rico.
0: Daqui a pouquinho tem mais pra você, bom de música.
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0: Sensacional, esse é o nosso Babados e Fofocas. Passa muito rápido essa hora, né? Pela madrugada, já estamos no finalzinho da hora. Hoje, traz a dica.
1: Bora pra nossa diquinha do dia. A gente acabou, então, na última sexta aí, as sequências do Que Ninguém Te Conta sobre acetona. E agora eu vou trazer dicas, e assim, maravilhosas, utilizando o vinagre, né? Então, bora pra diquinha de hoje, que é eliminar o cheiro de mofo de toalhas e roupas guardadas. Pois é, gente, qual que é a dica, Gi? Sabe aquela toalha de banho que mesmo depois de lavada fica com um cheirinho chato de umidade, assim, que você se enxuga? Ou aquela roupa que ficou muito tempo no armário, na hora de lavar na máquina? Você tem que adicionar uma xícara de vinagre branco direto no compartimento do amaciante, tá? Ou no ciclo ali de enxágue, caso você não use amaciante. As roupas, elas saem super cheirosas, macias e sem cheiro de mofo nenhum, tá? Porque às vezes você lava a toalha, por exemplo, seca, tá cheirosinha. E aí quando você vai se secar no banheiro, sobe aquele cheiro de mofo. E essa diquinha do vinagre, ela funciona porque o ácido acético do vinagre, ele neutraliza ali os resíduos alcalinos do sabão em pó que ficam impregnados ali na fibra do tecido, né? Que é justamente onde as bactérias do mofo se alimentam e causam aquele mau cheiro. Então, de quebra, ao retirar o excesso de sabão, as fibras relaxam, né? Vai deixar a toalha mais macia, sem precisar de amaciante químico, que vai fazer com que ela absorva mais água ali na hora que você for se secar também. Então, é uma diquinha combo.
0: É mesmo? Dá certo, então, uma colherinha só?
1: Ou se dá, Fernando. Ah. Não, vai depender da quantidade de que você vai usar na máquina, no tanquinho, enfim, né? Pode ir no olhômetro, não tem uma quantidade certa, não.
0: Bom, até amanhã.
1: Até.
0: Não saia daí que tem muito mais músicas pra você aqui na Rádio Oriente FM.
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0: 18 horas.
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2: O anjo do Senhor anunciou a Maria, e ela concebeu do Espírito Santo. Ave Maria, cheia de graça, o Senhor é convosco. Bendita sois vós entre as mulheres, e bendito é o fruto do vosso ventre, Jesus. Santa Maria, Mãe de Deus, rogai por nós, pecadores, agora e na hora de nossa morte. Amém. Rogai por nós, Santa Mãe de Deus, para que sejamos dignos das promessas de Cristo. Oremos. Infundi, Senhor, como vos pedimos, a vossa graça em nossas almas, para que nós, que pela anunciação do anjo, vimos ao conhecimento da encarnação de Jesus Cristo, vosso Filho, por sua paixão e morte, sejamos conduzidos à glória da ressurreição, pelo mesmo Cristo, Senhor nosso. Amém.
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0: desliga o rádio. Daqui a pouco, muito mais músicas pra você. 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

0: 18 horas e 9 minutos.
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0: 18 horas e 10 minutos.
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0: Bom, nós perdemos. Nós perdemos porque nós dissemos a nós mesmos que nós perdemos. Isso parece uma frase simples, mas ela acaba revelando uma das maiores verdades da nossa vida, viu? Muitas das derrotas, elas começam muito antes do primeiro obstáculo. Elas nascem dentro da nossa mente. Quando a gente aceita que nós não somos capazes, quando repetimos para nós mesmos que não vai dar certo, que nós somos fracos, que não temos sorte ou que já é tarde demais. A palavra, ela tem poder, viu? Aquilo que você fala, aquilo que você diz todos os dias, vai alimentando a sua coragem ou vai fortalecendo os seus medos. Não é coisa do universo, coisas astrais, nada disso. É porque você vai regando dentro de você as impossibilidades e as verdades que você mesmo cria. Ou seja, você passa a viver dentro das verdades que você cria ou dentro das suas próprias mentiras e começa a acreditar nelas. Então, quando você acorda afirmando que você vai ter um dia difícil, a sua mente, ela começa a procurar motivos para poder confirmar essa ideia. Mas quando você decide acreditar que você pode vencer mesmo diante de dificuldades, seu cérebro passa a enxergar oportunidades onde antes só via problemas. O pensamento, ele muda a atitude muda as ações e as ações, elas transformam os resultados. Isso não significa ignorar os desafios ou fingir que tudo está bem. Significa escolher não entregar sua vitória antes mesmo de lutar. As maiores conquistas da história, elas começam com alguém que se recusou a aceitar a derrota que todo mundo anunciava. Então, por isso, vigie suas palavras, viu? Troque o eu não consigo pelo eu vou tentar. Substitua o eu perdi pelo eu ainda não venci. O que você declara sobre a sua própria vida tem muita, mas muita força para construir pontes ou levantar muros. Muitas batalhas, elas são vencidas primeiro na mente. Quem aprende a falar esperança para si mesmo, já deu o primeiro passo rumo à vitória. Fernando Leme, motivacional. Se você não participou ainda, vamos anotar aí o nosso WhatsApp, 33 99709 6596. Esse é o WhatsApp da Oriente FM. Participa aí.
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sexta. E aqui é uma atrás da outra, menos intervalos, mais música boa, muita informação do Brasil e do mundo, muitos alôs também. Vai mandando seu WhatsApp aí pra gente. Aqui você fica muito bem informado e ouvindo a melhor programação musical. E a música não para. Vamos lá.

Hungria!

0: você.
1: E os alôs não param. Vamos ver quem tá mandando WhatsApp pra nossa programação. A Silvana, o Geraldo. Obrigado pelo carinho, Juliana também, o Alexandre. Alô, Mauro Sérgio, aquele abraço. O Kaique também tá por aí na sintonia. Aquele alô.
2: Vamos lá, gente. Pra você que tá online aí, obrigado pelo carinho, né? Pra você que tá em casa, no carro, interage com a gente. Já já eu volto.
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1: 18:26.
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5: 18 horas e 29 minutos.
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5: Uma diarista agiu na hora certinha e salvou três pintores que estavam pendurados no andaime durante a ventania que varreu o Rio de Janeiro na última quarta-feira, dia 29. Eles estavam no sexto andar do prédio e o ambiente... Aliás, eles estavam no sexto andar do prédio e o andaime balançava violentamente. Sem pensar duas vezes, a diarista Isabela, é o nome dela, correu para poder ajudar, abriu a janela do apartamento, puxou o andaime para mais perto da sacada e fez os pintores entrarem um de cada vez. Graças à rapidez dela, os três conseguiram escapar em segurança. E detalhe, a heroína não conhecia nenhum deles. Teve a atitude por empatia e solidariedade. As imagens da ventania na Barra da Tijuca, na zona oeste do Rio de Janeiro, e do resgate impressionante, foram gravadas por vizinhos. O vídeo viralizou nas redes sociais e transformou a Isabela em símbolo de coragem e de ajuda ao próximo. Olha aí, entrou bastante lá no Rio de Janeiro nessas últimas semanas aí, né?
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5: Respira fundo aí, curte o que vem agora, porque é só...

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1: Luan Santana!
2: Alô, pessoal de Santa Cruz de Salinas, Curral de Dentro e também Ninheira. Muito obrigado pelo carinho, muito obrigado pela sintonia de cada um de vocês aqui na Oriente.
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dia maravilhoso e que dia sensacional, porque você está aí acompanhando a nossa programação. Nosso muito obrigado pela sua audiência. É muito bom saber que tem assim, ó, um monte de gente ouvindo a gente por toda a cidade. Obrigado pelo carinho, muito obrigado pela sua sintonia. Vamos nessa, a música não para. Alô, Rio!

0: E vamos lá, vamos de abraço, deixa eu ver, registrando as participações aqui. A Zenita na sintonia, Vera, o Alexander também tá junto com a gente aí, o Hélio, obrigado, Vinícius, o Augusto, alô Geraldo Souza, um abraço, e também o Ismael tá acompanhando o nosso programa aí, obrigado pelo carinho.
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0: A Oriente FM informa a hora certa. Oriente FM.
1: 18:42.
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3: É 18h45.
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3: Pix brasileiro já é realidade no exterior e pode ser usado agora em 8 países para quem viaja. E em muitos casos, sai mais barato usar o Pix para comprar em lojas físicas e aplicativos do que pagar com cartão de crédito internacional, hein? Hoje o sistema está disponível na Argentina, no Uruguai, no Chile, no Paraguai, já nos Estados Unidos, Portugal, Espanha e França. O pagamento ele é feito em reais e o aplicativo mostra o valor final já convertido, incluindo taxas e impostos antes da confirmação. Apesar de muita gente chamar a novidade de Pix Internacional, o Banco Central esclarece que ainda não existe um sistema oficial do governo brasileiro funcionando fora do país. As operações elas são realizadas por empresas autorizadas que fazem a conversão da moeda.
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3: E vamos lá, se prepara aí porque tem muito mais sucesso chegando.
7: Guilherme Benuto, Menos é Mais.
8: Matheus Fernandes.
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sensacional, tá vendo aí, né? Só musicão pra quem tá acompanhando a nossa programação nesse dia maravilhoso. Continue participando da nossa programação, porque daqui a pouquinho eu vou mandar aquele alô sensacional pra você. Vamos lá, a música continua.

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2: É, bebê. Pandica de Gilmar.
3: Mais uma vez.
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0: Mais alôs pra quem tá na sintonia da nossa programação. Meu amigo Nilo Amaral, aquele abraço pra você, o José também, a Patrícia, a Ângela. Alô, Márcio, aquele abraço, a Vanicinha. Alô, José Carneiro também, aquele abraço.
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0: Em Brasília, 19 horas.
1: Está no ar a Voz do Brasil. As notícias do governo federal que movimentaram o país no dia de hoje.
2: Olá, boa noite.
0: Boa noite para você que nos acompanha em todo o país.
2: Segunda-feira, 3 de agosto de 2026.
0: Vamos ao destaque do dia.
2: Agosto Dourado.
0: Mês reforça a importância do aleitamento materno para a saúde do bebê. Graziele Bezerra.
3: O leite materno é o alimento mais completo para os bebês. E até os 6 meses de vida, eles não precisam de mais nada.
2: El Niño causa fortes chuvas e secas severas em regiões do país.
0: Cidades em emergência ou calamidade podem solicitar recursos federais para ações de defesa civil. Luana Karen.
4: A ajuda pode vir em forma de assistência humanitária, como distribuição de água, alimentos, colchões e kits de higiene. Também pode ser no restabelecimento de serviços essenciais.
2: Pilhas, baterias, eletrônicos, dá para jogar fora no lixo comum?
0: Vamos saber como fazer o descarte correto desse tipo de material na reportagem de Graziele Mendonça.
5: Vale seguir a chamada regra dos 3 R's: reutilizar, recondicionar e reciclar.
2: Hoje, na apresentação da Voz do Brasil, Mariana Jungmann e Luciano Seixas.
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2: É no leite materno que o bebê encontra tudo o que precisa: alimento, proteção e afeto.
0: Por isso, todo mês de agosto é dedicado à amamentação e fica conhecido como o Agosto Dourado.
2: Nessa Semana Mundial do Leite Materno, vamos lembrar dos desafios e benefícios desse gesto, que é natural, mas nem sempre uma tarefa simples.
0: A iniciativa é coordenada globalmente pela Aliança Mundial para Ação em Aleitamento Materno, em parceria com a Organização Mundial de Saúde e o Unicef.
3: A cor é de leite mesmo, mas tem sabor de aconchego e valor de ouro. O leite materno é o alimento mais completo para os bebês. E até os 6 meses de vida, eles não precisam de mais nada. A coordenadora de políticas de aleitamento materno da Secretaria de Saúde do Distrito Federal, Maria das Graças Cruz, explica o porquê.
6: O bebê até 6 meses, ele tem parte do quebra-cabeça no seu sistema digestivo e as outras peças estão dentro do leite da mãe. E aí, quando ele se alimenta, ele vai formar o seu intestino e vai completar aquele quebra-cabeça de forma que esse bebê tenha uma boa saúde, que não venha ter alergias, que não venha correr risco de ter obesidade, de diabetes e até hipertensão na vida adulta.
3: Todos os anos, a campanha Agosto Dourado reforça a importância do aleitamento materno para a saúde do bebê. A edição deste ano vai além. Destaca o papel da amamentação na segurança alimentar, na redução da pobreza e na sustentabilidade ambiental, como explica Sônia Isoyama Venâncio, coordenadora-geral de Atenção à Saúde das Crianças, Adolescentes e Jovens do Ministério da Saúde.
7: O leite materno é o primeiro alimento que é oferecido para o bebê, garantindo o direito humano, né, alimentação adequada. Vai também favorecer a garantia da segurança alimentar e nutricional dessa criança, por ser esse primeiro alimento, né, que é oferecido, e também é muito importante para a sustentabilidade do planeta, né, porque ele é um alimento que não vai necessitar de embalagens, o consumo de água para sua produção.
3: Uma forma de apoiar as mulheres que amamentam é por meio da rede de bancos de leite humano brasileira, que é a maior do mundo. O leite coletado é destinado em especial a recém-nascidos prematuros e de baixo peso, internados em UTIs neonatais. Mas os bancos de leite também dão suporte às mulheres que enfrentam dificuldades para amamentar. Mãe de primeira viagem, a militar Renata Lúcio recorreu a uma dessas unidades no Distrito Federal para conseguir alimentar a filha, Betina.
8: Ninguém fala da dificuldade que é a amamentação. A gente acha que é instintivo, que a gente vai ter um bebê e a gente já vai conseguir amamentar, e não é bem assim.

0: É 1º de setembro, a campanha nacional de multivacinação.
1: No caso dos bebês, a vacinação desempenha a função de ensinar o corpo em desenvolvimento a se defender de forma segura.
0: E uma das vacinas que mais causam dúvidas é a BCG, que protege os recém-nascidos e crianças pequenas contra as formas mais graves e fatais da tuberculose.
2: Conhecida por deixar aquela famosa marquinha na parte superior do braço direito, ela protege o organismo das formas mais graves da tuberculose, como a tuberculose meníngea e a tuberculose miliar. É a vacina BCG. Ela é aplicada na maternidade ou ainda nas primeiras semanas de vida para prevenir as formas graves da doença entre os pequenos e garantir que o sistema imunológico da criança, ainda em desenvolvimento, aprenda a se defender. Por isso, a enfermeira Emanuela Barros não perdeu tempo e vacinou seu filho logo que saiu da maternidade.
3: Eu recebi a orientação da maternidade, que procurasse o posto de saúde, né, para fazer a vacina. E assim que a gente recebeu alta, eu fui na UBS, fui muito bem atendida, né, e orientada pela equipe. Então foi um processo muito tranquilo, né, de orientação e também de acesso, né, à vacina.
2: A chefe da unidade de vigilância em saúde do Hospital Universitário de Brasília, Deise Mendonça, explica a importância da BCG logo nos primeiros dias de vida.
4: Porque o bebê ele nasce com pouca proteção, né? Ele nasce somente com aqueles anticorpos da mãe, que a mãe passou para ele durante a gestação. Depois ele tem que tomar as vacinas para ficar protegido contra essas doenças que estão aí que a mãe não conseguiu passar proteção para ele. Criança nasceu acima de 2 quilos, ela já faz a BCG na maternidade, nas maternidades públicas, né? Nas privadas eles procuram a sala de vacina.
2: Após a aplicação, é comum que apareça uma pequena mancha avermelhada no braço direito. Com o passar das semanas, essa reação evolui para uma pequena ferida que cicatriza naturalmente. A BCG integra o Calendário Nacional de Vacinação, é oferecida gratuitamente nas unidades do Sistema Único de Saúde e está disponível para crianças menores de 5 anos que ainda não tenham sido imunizadas. Você pode conferir todas as vacinas do Calendário Nacional em gov.br/saúde. Reportagem Thaís de Araújo.
1: Atenção, estudantes pré-selecionados no processo seletivo do Fundo de Financiamento Estudantil, FIES.
0: Termina amanhã o prazo para complementar as informações da inscrição no sistema.
1: O FIES concede empréstimo a estudantes em cursos de graduação ofertados por instituições privadas que participam do programa.
0: O processo seletivo referente ao segundo semestre alcançou mais de 127 mil inscritos.
5: Os estudantes pré-selecionados na chamada regular do Fundo de Financiamento Estudantil, o FIES, têm até 4 de agosto para complementar as informações da inscrição no sistema disponível no endereço fiesseleçãoaluno.mec.gov.br. Após essa etapa, os candidatos deverão validar a documentação da instituição privada de educação superior. Concluída a validação, os pré-selecionados deverão comparecer em um agente financeiro no prazo de até 10 dias úteis. As convocações ocorrerão de 7 de agosto a 24 de setembro. O processo seletivo do FIES inclui a reserva de 50% das vagas para estudantes com renda familiar de até meio salário mínimo por pessoa e com inscrição ativa no cadastro único. Os pré-selecionados que atendam aos critérios do FIES Social poderão financiar até 100% do valor das mensalidades do curso. Mais informações em acessounico.mec.gov.br/FIES. Thaísa Vitória para a Voz do Brasil.
1: Chuvas acima da média na região sul, seca e calor acentuados na porção norte. Fenômenos climáticos como o El Niño provocam impactos distintos.
0: Para enfrentar essa situação, estados e municípios devem acompanhar as ações para a prevenção de desastres naturais.
1: E ficar atentos para os protocolos de ajuda federal em casos de emergência e calamidade pública.
6: Nos diferentes tipos de desastres naturais, o reconhecimento da gravidade da situação pode abreviar o envio de recursos e apoio técnico, amenizando os impactos para a população. Quando há situação de emergência, o município ainda consegue atuar, mas precisa de apoio externo para atender a população. Já quando o estado é de calamidade pública, os danos são tão graves que exigem medidas excepcionais e maior apoio do governo. governo federal. Para tornar oficial qualquer uma dessas condições,

0: o governo municipal ou estadual deve emitir um decreto e registrá-lo no Sistema Integrado de Informações sobre Desastres. Se os critérios forem atendidos, o Ministério da Integração e do Desenvolvimento Regional publica uma portaria reconhecendo a situação. A ajuda pode vir em forma de assistência humanitária, como distribuição de água, alimentos, colchões e kits de higiene. O apoio federal também pode ser empregado no restabelecimento de serviços essenciais. O apoio extra também pode chegar diretamente ao cidadão. Entre as possibilidades está o saque calamidade do FGTS, de até R$ 6.220 por conta vinculada. De acordo com a diretora executiva de fundos de governo da Caixa Econômica Federal, Daniele Mendonça, entre janeiro e julho de 2026, 548 municípios de 17 unidades da federação foram habilitados para o pagamento do saque calamidade.
1: O saque calamidade é um momento de necessidade pelo qual o trabalhador pode fazer uso desse saque. Situação formalizada tanto pelo governo local quanto pelo Ministério do Desenvolvimento Regional, ele pode fazer a solicitação por meio do aplicativo do FGTS, disponível nas principais lojas de aplicativo de forma gratuita, ou em uma das agências da Caixa. E em situações de calamidade, a Caixa faz o deslocamento do caminhão Caixa para fazer o atendimento dessa população com necessidade de fazer uso do saque.
0: Ao lado do El Niño estão as mudanças climáticas, na explicação dos cenários naturais cada vez mais adversos. É o que afirma o meteorologista do Instituto Nacional de Meteorologia, IMET, Leidson Dantas.
2: A nossa atmosfera tem um constante trabalho para manter o nosso planeta em estado de equilíbrio, numa temperatura ideal para todos nós sobreviver. E se a gente dá um conteúdo a mais, um ingrediente a mais de aquecimento, provoca esses extremos climáticos que a gente vem observando.
0: Com a previsão de fortalecimento do El Niño neste segundo semestre, a orientação é, antes de tudo, manter-se bem informado. Entre os canais oficiais está portal.imet.gov.br. Reportagem Luana Karen.
3: Descarte correto do lixo eletrônico é fundamental para garantir o equilíbrio do meio ambiente.
4: Para que esse descarte seja feito, existem pontos de coleta por todo o país.
3: O material pode ser recondicionado da forma correta e ganhar outras destinações.
5: Plástico, papel, alumínio, materiais que devem ser separados para a coleta de lixo e seguirem para a reciclagem. Mas e no caso de celulares, computadores, baterias e outros eletrônicos, o que fazer? Neste caso, vale seguir a chamada regra dos 3 R's: reutilizar, recondicionar e reciclar. Se o equipamento eletrônico não pode ser reutilizado por outra pessoa, uma opção é recondicionar, ou seja, consertar o equipamento. No Guará, a 20 minutos do centro de Brasília, há um ponto de coleta dentro de uma unidade do SESC. Lá são deixados vários tipos de componentes eletrônicos. É o que conta Alessandra Sá, assistente de suporte à gestão do SESC DF.
6: Qualquer pessoa pode vir, né, entregar o seu lixo eletrônico, né, para estar descartando, fazer um descarte correto, né, em nossos PEVs, que o SESC disponibiliza em todas as nossas unidades, né, para preservação do meio ambiente, né, carregador, tablets, TVs.
5: Do Guará, o material segue para uma organização da sociedade civil, onde os resíduos são separados. Os que precisam de algum conserto ou formatação são recondicionados. E de lá, distribuídos para diversos pontos, inclusive para cursos gratuitos para a população. O que não tem conserto é separado e organizado e segue para o terceiro R, a reciclagem. Cada pedaço segue um caminho, como explica o coordenador da organização Programando o Futuro, Fábio Oliveira.
7: Aquilo que não tem condições de uso nenhuma dentro da nossa unidade, a gente consegue fazer a descaracterização dele, fazer a separação por tipos de componentes, ou seja, placas, circuito impresso eletrônico, plástico, ferro, cobre, isopor, enfim. Cada tipo de componente a gente consegue fazer a separação e encaminhar para a indústria de reciclagem.
5: Mas para que tudo isso aconteça, o trabalho começa com a população, que deve realizar o descarte correto do lixo eletrônico. Como explica o coordenador-geral de Inclusão Digital do Ministério das Comunicações, Gustavo Fernandes Lima.
8: Hoje a gente tem no site do Ministério das Comunicações, na página do programa Computadores para a Inclusão, um link com um mapa por todo o território nacional, com os diversos pontos de coleta que tem espalhados. A gente está falando de mais de 10 mil pontos pontos de coleta de resíduos eletrônicos de pilhas e baterias.
5: Para saber onde há um ponto de coleta de resíduo eletrônico na sua cidade, acesse o site do Ministério das Comunicações em gov.br/mcom. Com locução de Graziela Mendonça, reportagem Márcia Fernandes.
4: Um caso de reaproveitamento. Computadores que seriam descartados ganham uma nova utilidade e ajudam no acesso à tecnologia.
3: Além de recuperar equipamentos para escolas, bibliotecas e telecentros, um centro de recondicionamento no Distrito Federal oferece cursos gratuitos para o cidadão.
4: Conheça a iniciativa na reportagem de Pablo Mundim.
9: No Centro de Recondicionamento de Computadores do Distrito Federal, equipamentos que seriam descartados são recuperados para projetos de inclusão digital. No Distrito Federal, no Centro de Recondicionamento de Computadores, cada equipamento passa por um processo completo de recondicionamento. No fim, o que poderia virar apenas sucata se transforma em equipamentos destinados a projetos de inclusão digital. Tudo feito para que os computadores sejam totalmente reaproveitados, explica Adler Braga, técnico de recondicionamento.
10: O computador vem para cá, quando ele chega aqui a gente dá uma sobrevida para ele, a gente já faz o primeiro passo, né, que é a sanitização de dados, que a gente recebe o computador com HD, então a gente é responsável por esses dados, então a gente faz essa etapa. Posteriormente a gente faz a limpeza externa, interna, né, na verdade. A gente troca as peças, instala os programas e deixa tudo funcionando corretamente. A gente recebe um termo de doação para destinar esse computador para alguma instituição.
9: Depois de recondicionados, os computadores seguem para escolas, bibliotecas, telecentros e outras instituições que ampliam o acesso à tecnologia. Nem tudo pode ser reaproveitado. As peças sem condições de uso seguem para reciclagem. O centro também oferece formação para novos profissionais, disse Simone Cabral, coordenadora pedagógica.
11: A maioria vem para fazer o curso mesmo para o mercado de trabalho, né? São totalmente gratuitos os cursos, né? Todos com certificado.
9: São cursos de informática básica, design gráfico, manutenção de computadores e celulares, marketing digital, inteligência artificial, operação de drones e Excel avançado. As aulas são destinadas a adultos e jovens. As capacitações têm carga horária entre 60 e 80 horas. As inscrições para os cursos podem ser feitas pela internet ou presencialmente na unidade do Gama, no Distrito Federal. Empresas e órgãos públicos que desejam dar uma destinação social aos equipamentos eletrônicos também podem procurar um dos centros de recondicionamento de computadores espalhados pelo país. Reportagem Pablo Mundim.
3: O Ministério da Fazenda iniciou consulta pública para definir os setores obrigados a cumprir regras de monitoramento de emissões no mercado brasileiro de carbono.
4: A iniciativa visa criar um sistema de dados oficial para o Sistema Brasileiro de Comércio de Emissões.
3: Proposta preliminar prevê a introdução gradual das obrigações em 3 etapas.
4: A primeira tem início previsto para 2027 e abrange indústrias do setor de minérios, petróleo e transporte aéreo.
3: A consulta pública está disponível no site do Ministério da Fazenda até 28 de agosto em gov.br/fazenda.
4: Produção de alimentos sem prejudicar o meio ambiente. Essa é a proposta da agricultura de baixo carbono.
3: E a empresa brasileira de pesquisa agropecuária, Embrapa, está certificando culturas que usam esses processos, o que agrega valor à produção.
4: Para receber a certificação, os produtores passam por capacitação e análises independentes de produção.
12: A agropecuária de baixo carbono é um modelo de produção sustentável que reduz a emissão de gases de efeito estufa com práticas como o plantio direto, a recuperação de pastagens degradadas e a integração lavoura-pecuária-floresta. Realidade que fez a Embrapa criar uma estratégia para comprovar a sustentabilidade da produção brasileira. São protocolos científicos de certificação voltados à produção agropecuária de baixo carbono, agregando valor aos produtos e ampliando oportunidades comerciais. A presidente da Embrapa, Silvia Massuá, detalha.
13: Cada vez mais o produtor rural tem mais consciência, ele tem que produzir mais, mas cada vez mais de maneira sustentável, preservando os recursos naturais, né? Uso eficiente de água, de solo. A partir disso daí, cada vez mais a Embrapa tem gerado tecnologia e incentivado, através das capacitações, que eles usam essas novas tecnologias para ter essa agricultura mais sustentável.
12: A iniciativa reúne diferentes cadeias produtivas, carne bovina, leite e sorgo, e busca reconhecer, com base em critérios técnicos e auditorias independentes, os sistemas de produção de baixo carbono. O produtor Hamilton Kundak é presidente da cooperativa Reca, um conjunto de sistemas agroflorestais que produz castanha, pupunha, cupuaçu, café e andiroba na Amazônia. Ele fala sobre o impacto da certificação.
14: Um trabalho muito bacana que o Reca faz é de preservação, de orientação, de conscientização, de respeitar as nossas florestas. Porque se o produtor já estiver recebendo valor agregado, ele não vai derrubar, ele vai ser o guardião da floresta.
12: Além da carne, do leite e sorgo, a Embrapa prepara o lançamento da certificação para a soja em 2027. Reportagem Luciana Colares, de Holanda.
3: Se você aplica no Tesouro Direto, um recado importante. O aplicativo oficial do programa vai deixar de funcionar a partir do dia 17 de agosto.
4: Com isso, consultas e novos investimentos devem ser feitos no site do Tesouro Direto ou no aplicativo do próprio banco.
15: O aplicativo do Tesouro Direto será desativado a partir do dia 17 de agosto. Após a desativação, os investidores vão poder acessar os serviços pelo Portal do Investidor, no site oficial do Tesouro Direto ou pelo aplicativo da instituição financeira, onde mantém a conta de investimentos. De acordo com informações do Ministério da Fazenda, nesses canais será possível consultar a carteira, verificar títulos e rentabilidade, realizar aplicações e resgates e acessar o histórico de operações. A mudança não altera os investimentos já realizados. Títulos, valores investidos, rentabilidade e demais informações permanecem disponíveis nos novos canais de acesso. Não é necessário realizar nenhum procedimento em relação aos investimentos existentes. Em caso de dúvidas, os investidores devem consultar os canais oficiais de atendimento do Tesouro Direto. Lucília Araújo para a Voz do Brasil.
3: Passageiros de voos internacionais com bens a declarar podem deixar o aeroporto sem passar pela fila de fiscalização aduaneira.
4: Já está valendo a declaração eletrônica de bens de viajantes, que pode ser preenchida pela internet.
3: Com a nova plataforma, o Sistema da Receita Federal analisa os dados declarados automaticamente.
4: Confira os detalhes na reportagem de Daniele Popov.
16: A Declaração Eletrônica de Bens de Viajantes, EDBV, já está disponível, segundo informou a Receita Federal. A funcionalidade de registro automático de bens pode ser utilizada por aquelas pessoas que viajam de avião. Agora, boa parte das declarações poderão ser registradas automaticamente dentro dos critérios de gerenciamento de risco adotados pela Receita. Ao preencher a declaração, o viajante poderá seguir diretamente para o desembarque, sem necessidade de se apresentar ao atendimento aduaneiro para bens a declarar. Com a mudança na forma de declaração de bens, a fiscalização é direcionada às situações que demandem análise específica. Após o viajante preencher e enviar a declaração eletrônica de bens, o sistema realiza o tratamento das informações com base em critérios de gerenciamento de risco. As declarações enquadradas para registro automático não precisam de atendimento presencial. As demais permanecem sujeitas aos procedimentos de controle aduaneiro e avisos de mensagens vão aparecer na tela do sistema de declaração. A nova ferramenta não altera as competências da fiscalização aduaneira, que continua responsável pela seleção, conferência, revisão de declarações, exigência de tributos, entre outras medidas. Então fique atento. Se você estiver viajando para outro país ou voltando para o Brasil, preencha a declaração de bens no sistema. O endereço é edbv.receita.fazenda.gov.br. Daniele Popov para a Voz do Brasil.
3: Foram as notícias do governo federal.
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4: Fique agora com as notícias do Poder Judiciário e do Congresso Nacional. Boa noite.
3: Boa noite, até amanhã.
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18: Você vai ouvir agora notícias do Poder Judiciário. presidente do STF diz que críticas republicanas contribuem para fortalecer a democracia.
19: Abertura da urna eletrônica entusiasma estudantes em Brasília.
18: Corte Especial do STJ abre segundo semestre forense.
19: Boa noite, eu sou Marcela Luiza.
18: E eu sou Marta Ferreira.
19: Na abertura do segundo semestre do ano judiciário de 2026, o presidente do STF disse que críticas republicanas contribuem para fortalecer a democracia.
18: O ministro Edson Fachin também ressaltou o compromisso permanente do tribunal com a continuidade da prestação jurisdicional. Pablo Lemos.
20: Na abertura do segundo semestre do ano judiciário de 2026, nesta segunda-feira, o presidente do Supremo Tribunal Federal, ministro Edson Fachin, afirmou que as decisões do tribunal sobre temas de grande repercussão social são naturalmente objeto de debate público.
21: Um tribunal constitucional que decide todos os dias temas de grande repercussão social há de aceitar como natural que suas decisões sejam debatidas, analisadas e, por vezes, contestadas pela opinião pública. Essa tensão, quando exercida dentro dos limites republicanos, não fragiliza a instituição. Ao contrário, a fortalece e fortalece a democracia.
20: Entre 2 e 31 de julho foram proferidas 245 decisões e expedidos 921 despachos. Isso demonstra, segundo o presidente do STF, o compromisso do tribunal com a continuidade da prestação jurisdicional.
19: Cerca de 150 estudantes do Centro de Ensino Médio Elefante Branco, em Brasília, conheceram a urna eletrônica de votação por dentro.
18: O evento marcou o início da primeira semana nacional do Sistema Eletrônico de Votação. Fábio Ruas.
22: A abertura da urna eletrônica contou com a participação do ministro substituto do TSE, Naue Bernardo Pinheiro de Azevedo, que foi aluno do Colégio Elefante Branco. Ele ficou emocionado com antigas lembranças de colégio e se mostrou satisfeito com o nível dos questionamentos feitos pelos estudantes durante a abertura da urna.
23: Foi muito legal e é impressionante ver o quanto a garotada está afiada. Algumas perguntas que foram feitas aqui, houve pergunta inclusive sobre a linguagem de programação da urna. Então, assim, é muito empolgante ver o que, essa garotada pode fazer.
22: A Semana Nacional do Sistema Eletrônico de Votação segue até sexta-feira, com atividades em todo o país.
19: A Corte Especial do STJ realizou hoje a sessão de abertura do segundo semestre forense de 2026.
18: O presidente do tribunal conduziu a sessão, Fátima Uchoa.
24: O ministro Herman Benjamin fez um breve balanço da gestão que se encerra neste mês e chamou a atenção para o grande volume de processos que chegaram ao STJ durante o plantão em julho.
25: Nós recebemos 10.352 processos em 2025. 9.570, em um ano, um aumento de quase 10%.
24: O ministro também destacou resultados positivos com a convocação de juízes auxiliares temporários na redução do acervo processual nos gabinetes.
25: O acervo atual do Superior Tribunal de Justiça é de 367 mil processos, aproximadamente. Podem verificar os resultados da força-tarefa dos juízes convocados temporariamente, houve uma redução de 42%.
24: Com o reinício do ano forense, voltam a correr os prazos processuais.
19: TST retoma semestre com a meta de manter o ritmo de produtividade dos 6 primeiros meses deste ano.
18: No primeiro semestre, a Corte julgou 274 mil processos. Marla Lacerda.
26: Na sessão que marcou a abertura do segundo semestre, o presidente do TST e do Conselho Superior da Justiça do Trabalho, ministro Vieira de Mello Filho, assumiu o compromisso de repetir as metas e os resultados alcançados nos primeiros 6 meses do ano. Entre janeiro e junho, a Corte registrou um aumento no número de processos julgados, quase 26% a mais do que no mesmo período do ano passado.
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19: Uma boa noite.
18: E até amanhã.
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1: Eu sou Paula Groba.
2: E eu sou Ricardo Nakaoka.
1: E estes são os destaques de hoje do Jornal do Senado, que começa agora.
2: Universidades poderão reservar prioridade para estudantes da própria região.
1: Projeto impede redução planejada na vida útil de produtos.
2: Regulamentação da inteligência artificial. Especialistas pedem proteção ao jornalismo e à inovação.
1: Boa noite.
2: Boa noite.
1: Nem sempre quem mora perto tem mais chances de estudar na universidade da própria região. Um projeto pronto para votação no Senado quer mudar essa realidade e permitir que as instituições de ensino superior priorizem estudantes locais nos processos seletivos.
2: A medida busca reduzir as desigualdades regionais e incentivar a formação de profissionais para atuar nas próprias comunidades. Repórter Marcela Cunha.
5: O projeto da senadora Daniela Ribeiro, do Progressistas da Paraíba, permite que universidades e outras instituições de ensino superior usem a origem geográfica do candidato como critério de seleção. Na prática, a instituição poderá dar uma vantagem, como um bônus na nota, a candidatos que moram no mesmo estado ou em municípios próximos ao campus. O texto não altera as cotas sociais ou raciais. Para o senador Lucas Barreto, do PSD do Amapá, o critério geográfico ajudaria estudantes de estados mais isolados a disputar vagas nas universidades da própria região.
6: Porque são muito poucas vagas na Universidade Federal do Amapá. E nós estamos ali do outro lado do Rio Amazonas. Estamos longe de tudo. E esse bônus beneficia os amapaenses que tiverem acesso ao vestibular.
5: A medida não será obrigatória e o projeto não define o valor do bônus nem o modelo a ser adotado. O formato do benefício deverá ser um dos pontos de discussão. O Supremo Tribunal Federal já considerou inconstitucional uma regra que reservava 80% das vagas da Universidade do Estado do Amazonas para estudantes da região, por entender que violava a igualdade de tratamento entre os brasileiros.
1: E você sabia que o Senado tem um curso gratuito que ensina a propor ideias que podem até virar lei? É a Oficina Legislativa do E-Cidadania.
2: E tem premiação no final do ano para professores e alunos autores das sugestões que conquistarem mais apoio popular. Quem traz os detalhes é a repórter Marcela Diniz.
7: Criada há 6 anos para aproximar estudantes do processo de construção das leis, a Oficina Legislativa do portal E-Cidadania do Senado Federal mostra o caminho das pedras para a apresentação de ideias que poderão virar lei e influenciar a vida dos brasileiros. Apesar de ter sido pensada a princípio para escolas de educação básica e do ensino superior, hoje o material didático está todo disponível na internet. Então, a oficina legislativa pode ser feita por qualquer grupo de pessoas, como coletivos, movimentos sociais e culturais, comunidades indígenas e quilombolas, por exemplo. O Luiz Maciel, da equipe da Oficina Legislativa, destaca que haverá premiação para professores e alunos do Distrito Federal.
8: Nesta primeira edição, teremos 4 notebooks na premiação. 2 notebooks serão para os professores que tiverem o maior número de alunos com ideias aprovadas e publicadas no E-Cidadania, e outros 2 notebooks serão para os alunos autores das ideias que receberem o maior número de apoios válidos. E como essa é a primeira edição do prêmio, o foco inicial são os professores e estudantes do DF, mas a nossa intenção é ampliar o alcance para mais regiões nas próximas edições.
7: Para concorrer, é preciso cadastrar as ideias legislativas até o dia 5 de novembro. Quer saber mais? É só pesquisar por Oficina Legislativa e Cidadania, o buscador de sua preferência.
1: A inteligência artificial já faz parte do dia a dia de milhões de brasileiros, mas quem deve ser responsabilizado pelo uso dessa tecnologia? E como proteger direitos autorais e o jornalismo sem frear a inovação?
2: Esses foram os principais temas de um debate promovido pelo Conselho de Comunicação Social sobre o projeto que regulamenta a IA no Brasil. A proposta já foi aprovada pelo Senado e aguarda votação na Câmara dos Deputados. Repórter Bruno Lourenço.
10: O marco legal da inteligência artificial surgiu de iniciativa do senador Rodrigo Pacheco, do PSB de Minas Gerais. Ele criou em 2022 uma comissão de juristas e um ano depois o Senado se debruçou sobre o anteprojeto. O texto foi aprovado no final de 2024 e aguarda desde então pela votação na Câmara dos Deputados. O Conselho de Comunicação Social do Congresso Nacional debateu os impactos que a proposta pode trazer, em especial a questão da remuneração de produtores de conteúdo, como jornalistas, pelo uso de material para o treinamento da IA. O diretor do Instituto de Tecnologia e Sociedade do Rio de Janeiro, Sérgio Branco, alertou para os riscos de afugentar tecnologia com a cobrança pelo uso de conteúdo nacional.
4: Nós podemos acabar por exportar o treinamento e importar apenas os modelos prontos, perdendo investimento e capacidade tecnológica. Por quê? Porque o Brasil compete com o mercado global para o desenvolvimento de ferramentas de inteligência artificial.
10: O secretário de Direitos Autorais e Intelectuais do Ministério da Cultura, Marcos Alves de Souza, defendeu um modelo que divida a arrecadação de um possível novo imposto com autores e com o fomento a iniciativas culturais, com a criação de um fundo específico.
9: A ideia seria aqui discutir um modelo de remuneração que ele seria pautado, por exemplo, na cobrança de um CID dessas empresas que podem pagar, então sistemas de IA generativa de grande porte e que tem esse risco de substituição, e esse valor vai ser redirecionado para fundos. Então, esses valores vão ser redirecionados, por exemplo, para pesquisa e desenvolvimento de uma infraestrutura pública em IA, ou seja, desenvolvimento de uma soberania nacional de IA.
10: O Conselho de Comunicação Social é um órgão auxiliar do Congresso Nacional, responsável por estudos, pareceres e recomendações sobre matérias relacionadas à temática.
1: E as campanhas eleitorais deste ano terão regras específicas para o uso da inteligência artificial. Conteúdos produzidos ou manipulados com a IA precisam informar de forma clara que foram criados com essa tecnologia.
2: As medidas buscam ampliar a transparência das campanhas e proteger os eleitores da desinformação. Saiba mais na reportagem de Yasmin Rodrigues.
11: As eleições de 2026 serão as primeiras eleições gerais realizadas sob regras específicas para o uso da inteligência artificial na propaganda eleitoral. A regulamentação do Tribunal Superior Eleitoral busca impedir que ferramentas capazes de criar imagens, vídeos, áudios e textos cada vez mais realistas sejam utilizadas para confundir o eleitor ou comprometer a integridade do processo eleitoral. Para Ângela Signati, conselheira do Conselho de Comunicação Social do Congresso Nacional, esse é um desafio enfrentado não só nas eleições, mas também durante os mandatos dos eleitos.
12: As campanhas eleitorais são realizadas hoje pela internet em tempo real e praticamente durante os 4 anos do mandato dos políticos. E é justamente neste ambiente virtual que os partidos, candidatas e candidatos fazem as suas arenas para se apresentar aos eleitores, dificultando o controle por parte da Justiça Eleitoral.
11: Pelas normas, todo o conteúdo produzido ou manipulado por inteligência artificial deve trazer uma identificação explícita, destacada e acessível, informando que o material foi criado ou alterado por IA e qual tecnologia foi utilizada. A exigência vale para textos, imagens, vídeos e áudios divulgados durante a campanha. Além disso, entre as 72 horas que antecedem a votação e as 24 horas posteriores ao encerramento do pleito, fica proibida a publicação ou republicação de novos conteúdos sintéticos. Caso as regras sejam descumpridas, a Justiça Eleitoral poderá determinar a retirada imediata do conteúdo da internet, entre outras sanções.
1: A Comissão de Fiscalização e Controle pode votar o projeto que combate a obsolescência programada, que é uma prática que reduz a vida útil de produtos, como eletrônicos, de forma planejada.
2: A proposta assegura também o direito dos consumidores ao reparo de produtos com defeito. Repórter César Mendes.
13: O projeto do senador Ciro Nogueira, do Progressistas do Piauí, obriga que os fabricantes e importadores ofereçam peças de reposição e manuais de conserto pelo período de 5 a 20 anos. Conforme o produto, e determina que as empresas disponibilizem informações sobre peças e reparos em plataformas digitais. Quem não cumprir a regra ficará sujeito a multas que poderão ir de 10 mil até 50 milhões de reais. Relator, o senador Dr. Irã, do Progressistas de Roraima, disse que a obsolescência programada garante o ciclo de consumo diante da velocidade da inovação tecnológica, mas destacou suas consequências.
14: O aumento de resíduos sem que haja o descarte adequado e no desenfreado uso de matérias-primas finitas.
13: Segundo o Dr. Irã, a obsolescência programada deixa ainda o consumidor em uma posição desfavorável ao criar dificuldades para o conserto do produto. Música.
2: Com edição de Paula Groba e trabalhos técnicos de João Lira, o Jornal do Senado fica por aqui. Acompanhe agora as notícias da Câmara dos Deputados. Boa noite.
1: Uma boa noite e até amanhã.
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3: Deputados sugerem medidas para a saúde de crianças e adolescentes.
15: Parlamentares reivindicam melhorias na infraestrutura de transportes.
3: Projetos ampliam a fiscalização sobre atividades de agentes públicos.
16: Boa noite. Retorna hoje o projeto de gravação de edições do Jornal Câmara dos Deputados em emissoras da Rede Câmara de Rádio. Este programa está sendo produzido diretamente da cidade de Joinville, com a participação do colega Felipe Faria, da Rádio Câmara Joinville. Eu sou Márcio Aquilissardi, bem-vindo, Felipe.
17: Boa noite a todos, obrigado, Márcio. É uma honra participar da apresentação desta edição do Jornal Câmara dos Deputados dentro da Voz do Brasil. Vamos agora às notícias da Câmara dos Deputados. Projeto de Glauber Braga, do PSOL do Rio de Janeiro, obriga parlamentares a prestarem contas do mandato por meio de audiências públicas realizadas em locais públicos. A proposta, segundo ele, amplia a transparência e fortalece a participação da população nas atividades legislativas.
20: Hoje existe uma crise do sistema representativo. Uma última pesquisa nacional indicou que mais de 60% das pessoas não lembram em quem votaram nas últimas eleições. Se você tem a possibilidade de prestar contas, de ser cobrado, de apresentar o seu trabalho, evidentemente você reestrutura o modelo de representação, porque uma parte da política vai dizer que as mazelas da política se resolvem com menos política, diminuindo os espaços democráticos. E a gente diz não. As mazelas da política se resolvem com mais política, com mais instrumentos de participação direta da sociedade. E é exatamente o que esse projeto defende.
16: Pelo texto de Glauber Braga, deputados, senadores, deputados estaduais e vereadores deverão prestar contas periódicas em espaços públicos. O projeto também prevê o corte de salário para o parlamentar que deixar de cumprir a medida.
17: Projeto de Chico Alencar, também do PSOL do Rio de Janeiro, estabelece regras de transparência e controle para o uso de aeronaves privadas por autoridades públicas. A proposta prevê critérios mais rígidos para viagens feitas em jatinhos particulares.
21: O nosso projeto não veda isso, mas estabelece normas de transparência total e critérios rigorosos para se utilizar esse meio de locomoção. Em primeiro lugar, a declaração da viagem e o seu motivo, que tem que estar voltado para interesse público e não para passeio, para turismo, para compras particulares.
16: Segundo Chico Alencar, o texto também determina que autoridades cumpram os mesmos procedimentos exigidos em voos comerciais, como fiscalização e declaração de bens. Para ele, a medida reforça a transparência e evita conflitos entre interesses públicos e privados.
27: Segurança Pública.
17: Júlio Lopes, do PP do Rio de Janeiro, defende proposta que visa enfraquecer financeiramente organizações criminosas. Ele aponta, entre as medidas, a criação de um cadastro nacional para mapear facções e a cassação de licenças de empresas envolvidas em irregularidades.
22: Nós temos o dever de atacar a atividade econômica dessas quadrilhas, tomar deles os recursos, tomar deles tudo aquilo que pudesse ser bloqueado e tomado, a fim de que a gente diminua sua capacidade de investimento, diminua sua capacidade de comprar armas e carros, enfim, todo tipo de material bélico que vai ajudá-los no seu fortalecimento, e isso está previsto lá.
16: Júlio Lopes também apoia a classificação do PCC e do Comando Vermelho como organizações terroristas. Ele argumenta que a medida permitiria o bloqueio de recursos ligados a essas facções, mesmo quando o dinheiro estiver fora do Brasil.
27: Justiça.
17: capitão Alberto Neto, do PL do Amazonas, defende penas mais severas para crimes sexuais no país. Ele apoia projeto que torna mais rígidos os critérios para a progressão de regime de presos condenados por estupro de vulnerável.
0: Nesses 5 primeiros meses do ano, nós já tivemos mais de 630 casos de estupro de vulneráveis. Mostra que o nosso país está dando uma vida fácil para o estuprador. E o que acontece hoje com a legislação? O estuprador passa pouco tempo na cadeia. Rapidamente ele progride de regime e está de volta às ruas para continuar cometendo esses estupros. O que o PL 6831 fala? Nós endurecemos a pena para o estuprador. Nós dobramos a pena. A pena chega a mais de 20 anos de cadeia. E para o estuprador ter direito à progressão de regime, ele tem que aderir a um programa de castração química do governo.
16: Segundo o capitão Alberto Neto, a medida visa coibir a reincidência criminal e proteger a integridade de crianças e adolescentes. O parlamentar cobra uma resposta urgente do Congresso Nacional para o fortalecimento da segurança pública.
27: Saúde.
17: Projeto de Dr. Luiz Ovando, do PP de Mato Grosso do Sul, garante às mães com emprego formal o direito de acompanhar o tratamento de filhos menores de 6 anos quando doentes. Ele afirma que o objetivo é corrigir uma deficiência do sistema atual, o que daria mais assistência às crianças.
6: Quando a mãe com o filho doente vai ao médico, na hora do comparecimento, ela recebe um atestado de que esteve presente e, quando muito, até 24 horas após. Isso leva a uma situação de insegurança muito grande, porque a mãe quer acompanhar o tratamento do filho e a CLT não permite isso após as 24 horas.
16: Doutor Luiz Ovando argumenta que o afastamento autorizado permite à mãe administrar remédios, cuidar da alimentação e acompanhar a recuperação do filho. Ele explica que a proposta busca estender às trabalhadoras da iniciativa privada uma proteção já prevista para servidoras públicas.
17: Heloísa Helena, da Rede do Rio de Janeiro, apresentou o projeto que estabelece tempo máximo de espera para procedimentos de saúde voltados a crianças e adolescentes na rede pública. A deputada afirma que a fila não pode transformar doenças tratáveis em morte por falta de diagnóstico.
18: O que nós não podemos aceitar é que famílias façam vaquinha na internet para ter acesso a procedimento cirúrgico, a determinados fármacos, a exames laboratoriais, aquilo que pela lei já seria uma obrigatoriedade. Então nós estabelecemos que tem que ter o tempo máximo de espera, desde a porta de entrada do sistema, que é a atenção básica, até a média e alta complexidade. O que nós não podemos aceitar é que, por esperar tanto, não ter acesso ao que é garantido da legislação do SUS e as crianças vivenciem situações de dor e de sofrimento e muitas vezes de óbito ou problemas gravíssimos pelo não acesso com agilidade e eficácia.
16: Heloísa Helena avalia que o SUS tem uma legislação avançada, mas ainda enfrenta dificuldades para transformar o direito em acesso efetivo. A deputada também ressalta que a proposta prevê a divulgação periódica de dados consolidados às famílias sobre o tempo estimado de atendimento.
27: Educação.
17: Flávia Moraes, do MDB de Goiás, comemora a aprovação do Estatuto do Aprendiz na Câmara dos Deputados. Ela explica que a proposta consolida as regras de aprendizagem profissional, amplia a segurança jurídica e aumenta as oportunidades para os jovens no mercado de trabalho.
19: Então, aprendizagem, para mim, é um dos programas para a juventude que mais tem efeito junto ao jovem, porque garante a carteira assinada, o salário, a experiência de trabalho e a formação profissional. Para a empresa, representa a formação do trabalhador qualificado para trabalhar naquela especificidade da empresa e, de todas as formas, é um programa que merece todo o nosso apoio, toda a nossa dedicação.
16: Flávia Moraes ressalta também que o texto, agora em análise no Senado, prevê ampliar a contratação de aprendizes pelo poder público e por micro e pequenas empresas. De acordo com a deputada, a medida pode gerar mais de 1 milhão de novas vagas para jovens brasileiros.
27: Trabalho.
17: Charles Fernandes, do PSD da Bahia, celebra a aprovação da PEC do fim da escala 6x1. O deputado aponta que a diminuição da jornada semanal, sem redução de salário, garante melhores condições de vida à classe trabalhadora.
4: Essa PEC ela trará dignidade, trará mais conforto, trará mais comodidade, trará mais segurança para as famílias. Haja vista que você vai ter agora a condição de estar no final de semana com seus filhos, de estar no final de semana cuidando um pouquinho mais da sua casa. Isso já avançou no mundo todo e precisa avançar aqui no nosso país.
16: Charles Fernandes afirma que a PEC do fim da escala 6x1 representa uma das votações mais importantes da atual legislatura. Ele espera que o Senado confirme o posicionamento da Câmara em nome da dignidade de milhões de cidadãos brasileiros.
27: Agricultura.
17: Ayrton Faleiro, do PT do Pará, comemora a aprovação de projeto que fortalece a política de estoque de alimentos no Brasil por meio da Companhia Nacional de Abastecimento. Ele sublinha que a proposta permite compra de até 25% acima do preço mínimo, facilitando a aquisição de produtos.
5: Nós aprovamos aqui na Câmara, agora vai para o Senado, um projeto muito importante para o que nós chamamos de regulação dos estoques de alimento no Brasil. É um projeto que veio do governo, através da Conab, do Ministério do Desenvolvimento Agrário, e que ele, primeira correção que ele faz é permitir que a Conab compre para os estoques reguladores um valor de 25% além do preço mínimo. Isso vai propiciar aquisição de estoque, mas também de que a venda desse estoque não seja apenas para a grande indústria.
16: Ayrton Faleiro destaca que a Conab poderá vender os alimentos estocados a cooperativas, pequenos supermercados e consumidores. Ele afirma que a medida movimenta a economia, fortalece a soberania alimentar e protege o país diante de crises climáticas e especulação de mercado.
27: Meio ambiente.
17: A Comissão de Constituição e Justiça aprovou o projeto que reconhece o soldadinho de Araripe como uma ave símbolo da Chapada do Araripe. A relatora do projeto, Lídice da Mata, do PSB da Bahia, explica que a medida fortalece diretrizes para a preservação dessa espécie.
7: Esta ave é uma ave de em torno de 15 centímetros, que só existe na região do Araripe, que é uma região do sertão do Ceará, e que hoje se encontra ameaçada de extinção. Então, acima de tudo, um projeto de defesa ambiental, de defesa de um pássaro que tem sua característica nacional e que nós devemos, portanto, preservá-lo.
16: Lídice da Mata acrescenta que o projeto prevê ações de proteção ao habitat do soldadinho do Araripe, com preservação de nascentes e riachos. O texto apresenta ainda medidas de prevenção de queimadas e controle da expansão agropecuária e imobiliária na Chapada do Araripe.
27: Desenvolvimento regional.
17: A integração da Amazônia ao restante do Brasil ganha força com as obras da BR-319, segundo a avaliação do deputado Sidney Leite, do PSD do Amazonas. Para ele, a pavimentação, especialmente do chamado trecho do meio, vai baratear alimentos e agilizar o escoamento de produtos da Zona Franca de Manaus.
8: Uma luta histórica, não só do povo amazonense, mas de lideranças do estado de Roraima, de Rondônia e do Acre. Afinal, nós estamos falando de uma estrada, que é o único acesso que o povo amazonense e a população de Roraima tem para ser interligado ao restante do Brasil. A BR-319 consolida a integração da Amazônia Ocidental. Mas não só isso, muda a vida das pessoas. Eu fico muito feliz em estar fazendo parte desse momento histórico, que é a garantia da pavimentação da BR-319. Fruto da luta de muitos aqui no Parlamento para que nós pudéssemos ter isso. E agora, já com as licitações, com autorização da pavimentação de determinados trechos, mas a consolidação do trecho do meio, como também da ponte do Garapaçu. Vai ter BR-319, sim.
16: Sidney Leite reforça que o IBAMA já autorizou o DENIT a construir 3 pontes de concreto nos igarapés Santo Antônio, Realidade e Fortaleza. A licença com validade de 3 anos vai garantir, de acordo com o congressista, mais segurança e o direito de ir e vir da população do norte do país.
17: Coronel Crisóstomo, do PL, fala sobre a importância da construção da ponte binacional entre Guajará-Mirim, em Rondônia, e Guaiará-Mirim, cidade vizinha, pelo lado boliviano. Ele afirma que a obra representa o cumprimento de um compromisso histórico entre Brasil e Bolívia e pode fortalecer a integração regional.
9: Esse acesso cria uma nova rota logística do Brasil na direção do Pacífico. O que vai acontecer? Vai fazer com que alguns estados que exportam para o mundo oriental, exemplo da China, deixem de enviar seus produtos na direção do Porto de Santos, exemplo. Agora, com a construção dessa ponte, esses estados, Mato Grosso, Mato Grosso do Sul, tal, vão criar uma rota na direção do Pacífico, passando por essa ponte binacional.
16: Coronel Crisóstomo afirma que a nova ligação internacional pode reduzir custos e o tempo de transporte de mercadorias. Ele acrescenta que a obra tem potencial para impulsionar a geração de emprego e renda em Rondônia, abrindo novas oportunidades de desenvolvimento econômico para a região.
17: Bebeto, do PP, cobra a duplicação de trecho das rodovias que ligam a Baixada Fluminense à cidade do Rio de Janeiro. Ele reclama que moradores dos municípios de Nova Iguaçu, Japeri, Queimados, Belfort Roxo e São João do Meriti perdem horas diariamente em congestionamentos.
10: Eu tenho trabalhado muito aqui na Comissão de Viação e Transporte para que a gente definha esses engarrafamentos, para que o trabalhador que trabalha na capital, na zona sul do Rio de Janeiro, ele possa ficar menos tempo nesse engarrafamento. E até as entregas, as ambulâncias, a polícia militar, a polícia civil precisa fazer um deslocamento rápido, fica retido nesses engarrafamentos constantes, e que a gente tem trabalhado muito para que a gente define através da duplicação. E o que está no contrato dessa concessão da Eco Rio Minas, esse trecho da Presidente Dutra, ali do Trevo das Margaridas até a cidade seropédica, esse trecho é o pior trecho para todo o estado do Rio de Janeiro, o trecho que mais engarrafa hoje.
16: Bebeto também avalia que o sistema de pedágio por quilômetro percorrido pode modernizar as rodovias e diminuir retenções provocadas por praças fixas de cobrança. Ele reconhece a preocupação dos moradores com a mudança, mas garante que o modelo é inovador.
17: Transportes. Daniel Almeida, do PCdoB da Bahia, defende a criação do piso salarial para motoristas do transporte coletivo urbano. Para o deputado, esses profissionais desempenham um papel essencial nas cidades. A ideia, segundo ele, é garantir remuneração mais justa e valorização da categoria.
11: Nós estamos propondo que haja um piso de no mínimo R$4.000, agregado a esse piso outras vantagens que os motoristas possam ter, insalubridade e outras vantagens que as convenções coletivas possam estabelecer, mas que a uniformização desse piso no país inteiro vai dar mais equilíbrio para essa profissão, vai dar mais previsibilidade para os próprios empresários.
16: Daniel Almeida argumenta que os motoristas enfrentam jornadas desgastantes, trânsito intenso e o desafio de lidar com milhares de passageiros. Segundo ele, a medida contribui para dar mais previsibilidade nas negociações trabalhistas e na definição dos custos do transporte público nos municípios.
17: Termina agora esta edição especial do Jornal Câmara dos Deputados, produzida e apresentada pela Rádio Câmara de Brasília, em parceria com a Rádio Câmara Joinville, integrante da Rede Câmara de Rádio.
16: Eu agradeço ao Felipe Faria e a toda a equipe da Câmara de Vereadores de Joinville pelo excelente trabalho conjunto.
17: Eu que agradeço à Câmara dos Deputados por esta oportunidade tão especial. Este programa teve trabalhos técnicos de Wellington Teles e apresentação de Felipe Faria e Márcio Aquiles Sardi. Boa noite.
16: Muito boa noite. Parabéns por seu aniversário, Felipe.
17: Obrigado.
16: O Jornal Câmara dos Deputados volta amanhã. Você fica agora com o Minuto do TCU.
12: Minuto do TCU.
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1: 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Oriente FM. 20 horas.
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1: 20:21.
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1: 20 horas e 40 minutos.
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0: eu acho que você tem que mandar aquela mensagem. Mas manda o que está no seu coração.
1: Porque se fosse eu falaria mais ou menos assim.
2: Ei, boa noite. Antes de te bloquear, eu só vim te dizer que a partir de hoje pode tocar o terror, fazer o que quiser fazer. A boca é sua, curte sua farra. Sinto mais nada.
0: Não, apaga, apaga, apaga.

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2: 21 horas.
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5: Olá, queridos ouvintes.